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1: 9:58.
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1: pessoal, 15 graus.
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10: 10 horas e 58 minutos.
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10: 15 graus.
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3: 11 horas e 58 minutos. 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
2: 15 graus.
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0: Obrigado.
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0: 4:20.
1: Iniciamos este novo dia com as bênçãos de Deus e proteção de Nossa Senhora, Virgem Maria. Em nome do Pai, do Filho e do Espírito Santo. Amém. Creio
2: em Deus Pai Todo-Poderoso, Criador do céu e da terra, em Jesus Cristo, seu único Filho, nosso Senhor, que foi concebido pelo poder do Espírito Santo, nasceu da Virgem Maria, padeceu sobre Pôncio Pilatos, foi crucificado, morto e sepultado, desceu à mansão dos mortos, ressuscitou o terceiro dia, subiu ao céu, está sentada à direita de Deus Pai Todo-Poderoso, onde há de vir julgar os vivos e os mortos. Creio no Espírito Santo, na Santa Igreja Católica, na comunhão dos santos, na remissão dos pecados, na ressurreição da carne, na vida eterna. Amém.
1: Pai nosso que estais no céu, santificado seja vosso nome. Venha a nós o vosso reino. Seja feita a vossa vontade, assim na terra como no céu.
2: O pão nosso de cada dia nos dai hoje, perdoai as nossas ofensas, assim como nós perdoamos a quem nos tem ofendido. E não nos deixeis cair em tentação, mas livrai-nos do mal. Amém.
1: O anjo do Senhor anunciou a Maria.
2: E ela concebeu do Espírito Santo.
1: Ave Maria, cheia de graça, o Senhor é convosco. Bendita sois vós entre as mulheres, e bendito o fruto do vosso ventre, Jesus.
2: Santa Maria, Mãe de Deus, rogai por nós, pecadores, agora e na hora de nossa morte. Amém.
1: Eis aqui a serva do Senhor.
2: Faça-se em mim segundo a vossa palavra.
1: Ave Maria, cheia de graça, o Senhor é convosco. Bendita sois vós entre as mulheres, e bendito o fruto do vosso ventre, Jesus.
2: Santa Maria, Mãe de Deus, rogai por nós, pecadores, agora e na hora de nossa morte. Amém.
1: O Verbo Divino se fez carne
2: e habitou entre nós.
1: Ave Maria, cheia de graça, o Senhor é convosco. Bendita sois vós entre as mulheres, e bendito o fruto do vosso ventre, Jesus.
2: Santa Maria, Mãe de Deus, rogai por nós, pecadores, agora e na hora de nossa morte. Amém.
1: Glória ao Pai, ao Filho e ao Espírito Santo.
2: Como era no princípio, agora e sempre. Amém.
1: Ó meu bom Jesus,
2: perdoai-nos, livrai-nos do fogo do inferno, levai as almas todas para o céu, e socorrei principalmente as que mais precisarem.
1: Nossa Senhora de Fátima e São Francisco,
2: rogai por nós.
1: E nesta terça-feira, contemplamos os mistérios dolorosos. E neste primeiro mistério doloroso, contemplamos
2: a oração e a agonia de Jesus no Getsêmani. Pai nosso que estais no céu, santificado seja o vosso nome. Venha a nós o vosso reino, seja feita a vossa vontade, assim na terra como no céu.
1: O pão nosso de cada dia nos dai hoje, perdoai as nossas ofensas, assim como nós perdoamos a quem nos tem ofendido. E não nos deixeis cair em tentação, mas livrai-nos do mal. Amém.
2: Ave Maria, cheia de graça, o Senhor é convosco. Bendita sois vós entre as mulheres, e bendito é o fruto do vosso ventre, Jesus.
1: Santa Maria, Mãe de Deus, rogai por nós, pecadores, agora e na hora da nossa morte. Amém.
2: Ave Maria, cheia de graça, o Senhor é convosco. Bendita sois vós entre as mulheres, e bendito é o fruto do vosso ventre, Jesus.
1: Santa Maria, Mãe de Deus, rogai por nós, pecadores, agora e na hora da nossa morte. Amém.
2: Ave Maria, cheia de graça, o Senhor é convosco. Bendita sois vós entre as mulheres, e bendito é o fruto do vosso ventre, Jesus.
1: Santa Maria, Mãe de Deus, rogai por nós, pecadores, agora e na hora da nossa morte. Amém.
2: Ave Maria, cheia de graça, o Senhor é convosco. Bendita sois vós entre as mulheres, e bendito é o fruto do vosso ventre, Jesus.
1: Santa Maria, Mãe de Deus, rogai por nós, pecadores, agora e na hora da nossa morte. Amém.
2: Ave Maria, cheia de graça, o Senhor é convosco. Bendita sois vós entre as mulheres, e bendito é o fruto do vosso ventre, Jesus.
1: Santa Maria, Mãe de Deus, rogai por nós, pecadores, agora e na hora da nossa morte. Amém.
0: Ave Maria, cheia de graça, o Senhor é convosco. Bendita sois vós entre as mulheres e bendito é o fruto do vosso ventre, Jesus.
1: Santa Maria, Mãe de Deus, rogai por nós, pecadores, agora e na hora de nossa morte. Amém.
0: Ave Maria, cheia de graça, o Senhor é convosco. Bendita sois vós entre as mulheres e bendito é o fruto do vosso ventre, Jesus.
1: Santa Maria, Mãe de Deus, rogai por nós, pecadores, agora e na hora da nossa morte. Amém.
0: Ave Maria, cheia de graça, o Senhor é convosco. Bendita sois vós entre as mulheres e bendito é o fruto do vosso ventre, Jesus.
1: Santa Maria, Mãe de Deus, rogai por nós, pecadores, agora e na hora da nossa morte. Amém.
0: Ave Maria, cheia de graça, o Senhor é convosco. Bendita sois vós entre as mulheres e bendito é o fruto do vosso ventre, Jesus.
1: Santa Maria, Mãe de Deus, rogai por nós, pecadores, agora e na hora da nossa morte. Amém.
0: Ave Maria, cheia de graça, o Senhor é convosco. Bendita sois vós entre as mulheres e bendito é o fruto do vosso ventre, Jesus.
1: Santa Maria, Mãe de Deus, rogai por nós, pecadores, agora e na hora da nossa morte. Amém.
0: Glória ao Pai, ao Filho e ao Espírito Santo.
1: Como era no princípio, agora e sempre. Amém.
0: Ó meu bom Jesus, perdoai-nos, livrai-nos do fogo do inferno, e levai as almas todas para o céu, e socorrei principalmente as que mais precisarem. Nossa Senhora de Fátima e São Francisco,
1: rogai por nós. Segundo mistério doloroso, contemplamos
0: a flagelação de Jesus.
1: Pai nosso que estais no céu, santificado seja vosso nome. Venha a nós o vosso reino. Seja feita a vossa vontade, assim na terra como no céu.
0: O pão nosso de cada dia nos dai hoje. Perdoai as nossas ofensas, assim como nós perdoamos a quem nos tem ofendido. E não nos deixeis cair em tentação, mas livrai-nos do mal. Amém.
1: Ave Maria, cheia de graça, o Senhor é convosco. Bendita sois vós entre as mulheres e bendito o fruto do vosso ventre, Jesus.
0: Santa Maria, Mãe de Deus, rogai por nós, pecadores, agora e na hora de nossa morte. Amém.
1: Ave Maria, cheia de graça, o Senhor é convosco. Bendita sois vós entre as mulheres e bendito o fruto do vosso ventre, Jesus.
0: Santa Maria, Mãe de Deus, rogai por nós, pecadores, agora e na hora de nossa morte. Amém.
1: Ave Maria, cheia de graça, o Senhor é convosco. Bendita sois vós entre as mulheres e bendito o fruto do vosso ventre, Jesus.
0: Santa Maria, Mãe de Deus, rogai por nós, pecadores, agora e na hora de nossa morte. Amém.
1: Ave Maria, cheia de graça, o Senhor é convosco. Bendita sois vós entre as mulheres e bendito o fruto do vosso ventre, Jesus.
0: Santa Maria, Mãe de Deus, rogai por nós, pecadores, agora e na hora de nossa morte. Amém.
1: Ave Maria, cheia de graça, o Senhor é convosco. Bendita sois vós entre as mulheres e bendito o fruto do vosso ventre, Jesus.
0: Santa Maria, Mãe de Deus, rogai por nós, pecadores, agora e na hora de nossa morte. Amém.
1: Ave Maria, cheia de graça, o Senhor é convosco. Bendita sois vós entre as mulheres e bendito o fruto do vosso ventre, Jesus.
0: Santa Maria, Mãe de Deus, rogai por nós, pecadores, agora e na hora de nossa morte. Amém.
1: Ave Maria, cheia de graça, o Senhor é convosco. Bendita sois vós entre as mulheres e bendito o fruto do vosso ventre, Jesus.
0: Santa Maria, Mãe de Deus, rogai por nós, pecadores, agora e na hora de nossa morte. Amém.
1: Ave Maria, cheia de graça, o Senhor é convosco. Bendita sois vós entre as mulheres e bendito o fruto do vosso ventre, Jesus.
0: Santa Maria, Mãe de Deus, rogai por nós, pecadores, agora e na hora de nossa morte. Amém.
1: Ave Maria, cheia de graça, o Senhor é convosco. Bendita sois vós entre as mulheres e bendito o fruto do vosso ventre, Jesus.
0: Santa Maria, Mãe de Deus, rogai por nós, pecadores, agora e na hora de nossa morte. Amém.
1: Ave Maria, cheia de graça, o Senhor é convosco. Bendita sois vós entre as mulheres e bendito o fruto do vosso ventre, Jesus.
0: Santa Maria, Mãe de Deus, rogai por nós, pecadores, agora e na hora de nossa morte. Amém.
1: Glória ao Pai, ao Filho e ao Espírito Santo.
0: Como era no princípio, agora e sempre. Amém.
1: Ó meu bom Jesus,
0: perdoai-nos, livrai-nos do fogo do inferno, e levai as almas todas para o céu, e socorrei principalmente as que mais precisarem.
1: Nossa Senhora de Fátima e São Francisco.
0: Rogai por nós.
1: E no terceiro mistério doloroso, contemplamos
0: Jesus coroado de espinhos. Pai nosso que estais no céu, santificado seja o vosso nome. Venha a nós o vosso reino, seja feita a vossa vontade, assim na terra como no céu.
1: O pão nosso de cada dia nos dai hoje, perdoai as nossas ofensas, assim como nós perdoamos a quem nos tem ofendido. E não nos deixeis cair em tentação, mas livrai-nos do mal. Amém.
0: Ave Maria, cheia de graça, o Senhor é convosco. Bendita sois vós entre as mulheres, e bendito é o fruto do vosso ventre, Jesus.
1: Santa Maria, Mãe de Deus, rogai por nós, pecadores, agora e na hora da nossa morte. Amém.
0: Ave Maria, cheia de graça, o Senhor é convosco. Bendita sois vós entre as mulheres, e bendito é o fruto do vosso ventre, Jesus.
1: Santa Maria, Mãe de Deus, rogai por nós, pecadores, agora e na hora da nossa morte. Amém.
0: Ave Maria, cheia de graça, o Senhor é convosco. Bendita sois vós entre as mulheres, e bendito é o fruto do vosso ventre, Jesus.
1: Santa Maria, Mãe de Deus, rogai por nós, pecadores, agora e na hora da nossa morte. Amém.
0: Ave Maria, cheia de graça, o Senhor é convosco. Bendita sois vós entre as mulheres, e bendito é o fruto do vosso ventre, Jesus.
1: Santa Maria, Mãe de Deus, rogai por nós, pecadores, agora e na hora da nossa morte. Amém.
0: Ave Maria, cheia de graça, o Senhor é convosco. Bendita sois vós entre as mulheres, e bendito é o fruto do vosso ventre, Jesus.
1: Santa Maria, Mãe de Deus, rogai por nós, pecadores, agora e na hora da nossa morte. Amém.
0: Ave Maria, cheia de graça, o Senhor é convosco. Bendita sois vós entre as mulheres, e bendito é o fruto do vosso ventre, Jesus.
1: Santa Maria, Mãe de Deus, rogai por nós, pecadores, agora e na hora de nossa morte. Amém.
0: Ave Maria, cheia de graça, o Senhor é convosco. Bendita sois vós entre as mulheres, e bendito é o fruto do vosso ventre, Jesus.
1: Santa Maria, Mãe de Deus, rogai por nós, pecadores, agora e na hora da nossa morte. Amém.
0: Ave Maria, cheia de graça, o Senhor é convosco. Bendita sois vós entre as mulheres, e bendito é o fruto do vosso ventre, Jesus.
1: Santa Maria, Mãe de Deus, rogai por nós, pecadores, agora e na hora da nossa morte. Amém.
0: Ave Maria, cheia de graça, o Senhor é convosco. Bendita sois vós entre as mulheres, e bendito é o fruto do vosso ventre, Jesus.
1: Santa Maria, Mãe de Deus, rogai por nós, pecadores, agora e na hora da nossa morte. Amém.
0: Ave Maria, cheia de graça, o Senhor é convosco. Bendita sois vós entre as mulheres, e bendito é o fruto do vosso ventre, Jesus.
1: Santa Maria, Mãe de Deus, rogai por nós, pecadores, agora e na hora da nossa morte. Amém.
0: Glória ao Pai, ao Filho e ao Espírito Santo.
1: Como era no princípio, agora e sempre. Amém.
0: Ó meu bom Jesus, perdoai-nos, livrai-nos do fogo do inferno, e levai as almas todas para o céu, e socorrei principalmente as que mais precisarem. Nossa Senhora de Fátima e São Francisco,
1: rogai por nós. E no quarto mistério doloroso, contemplamos
0: a subida de Jesus ao Calvário.
1: Pai nosso que estais no céu, santificado seja vosso nome. Venha a nós o vosso reino. Seja feita a vossa vontade, assim na terra como no céu.
0: O pão nosso de cada dia nos dai hoje. Perdoai as nossas ofensas, assim como nós perdoamos a quem nos tem ofendido. E não nos deixeis cair em tentação, mas livrai-nos do mal. Amém.
1: Ave Maria, cheia de graça, o Senhor é convosco. Bendita sois vós entre as mulheres, e bendito o fruto do vosso ventre, Jesus.
0: Santa Maria, Mãe de Deus, rogai por nós, pecadores, agora e na hora de nossa morte. Amém.
1: Ave Maria, cheia de graça, o Senhor é convosco. Bendita sois vós entre as mulheres, e bendito o fruto do vosso ventre, Jesus.
0: Santa Maria, Mãe de Deus, rogai por nós, pecadores, agora e na hora de nossa morte. Amém.
1: Ave Maria, cheia de graça, o Senhor é convosco. Bendita sois vós entre as mulheres, e bendito o fruto do vosso ventre, Jesus.
0: Santa Maria, Mãe de Deus, rogai por nós, pecadores, agora e na hora de nossa morte. Amém.
1: Ave Maria, cheia de graça, o Senhor é convosco. Bendita sois vós entre as mulheres, e bendito o fruto do vosso ventre, Jesus.
0: Santa Maria, Mãe de Deus, rogai por nós, pecadores, agora e na hora de nossa morte. Amém.
1: Ave Maria, cheia de graça, o Senhor é convosco. Bendita sois vós entre as mulheres, e bendito o fruto do vosso ventre, Jesus.
0: Santa Maria, Mãe de Deus, rogai por nós, pecadores, agora e na hora de nossa morte. Amém.
1: Ave Maria, cheia de graça, o Senhor é convosco. Bendita sois vós entre as mulheres, e bendito o fruto do vosso ventre, Jesus.
0: Santa Maria, Mãe de Deus, rogai por nós, pecadores, agora e na hora de nossa morte. Amém.
1: Ave Maria, cheia de graça, o Senhor é convosco. Bendita sois vós entre as mulheres, e bendito o fruto do vosso ventre, Jesus.
0: Santa Maria, Mãe de Deus, rogai por nós, pecadores, agora e na hora de nossa morte. Amém.
1: Ave Maria, cheia de graça, o Senhor é convosco. Bendita sois vós entre as mulheres, e bendito o fruto do vosso ventre, Jesus.
0: Santa Maria, Mãe de Deus, rogai por nós, pecadores, agora e na hora de nossa morte. Amém.
1: Ave Maria, cheia de graça, o Senhor é convosco. Bendita sois vós entre as mulheres, e bendito o fruto do vosso ventre, Jesus.
0: Santa Maria, Mãe de Deus, rogai por nós, pecadores, agora e na hora de nossa morte. Amém.
1: Ave Maria, cheia de graça, o Senhor é convosco. Bendita sois vós entre as mulheres, e bendito o fruto do vosso ventre, Jesus.
0: Santa Maria, Mãe de Deus, rogai por nós, pecadores, agora e na hora de nossa morte. Amém.
1: Glória ao Pai, ao Filho e ao Espírito Santo.
0: Como era no princípio, agora e sempre. Amém.
1: Ó meu bom Jesus,
0: perdoai-nos, livrai-nos do fogo do inferno, elevai as almas todas para o céu, e socorrei principalmente as que mais precisarem.
1: Nossa Senhora de Fátima e São Francisco,
0: rogai por nós.
1: Neste quinto mistério doloroso, contemplamos:
0: Jesus morre na cruz. Pai nosso que estais no céu, santificado seja o vosso nome. Venha a nós o vosso reino, seja feita a vossa vontade, assim na terra como no céu.
1: O pão nosso de cada dia nos dai hoje, perdoai as nossas ofensas, assim como nós perdoamos a quem nos tem ofendido. E não nos deixeis cair em tentação, mas livrai-nos do mal. Amém.
0: Ave Maria, cheia de graça, o Senhor é convosco. Bendita sois vós entre as mulheres, e bendito é o fruto do vosso ventre, Jesus.
1: Santa Maria, Mãe de Deus, rogai por nós, pecadores, agora e na hora da nossa morte. Amém.
0: Ave Maria, cheia de graça, o Senhor é convosco. Bendita sois vós entre as mulheres, e bendito é o fruto do vosso ventre, Jesus.
1: Santa Maria, Mãe de Deus, rogai por nós, pecadores, agora e na hora da nossa morte. Amém.
0: Ave Maria, cheia de graça, o Senhor é convosco. Bendita sois vós entre as mulheres, e bendito é o fruto do vosso ventre, Jesus.
1: Santa Maria, Mãe de Deus, rogai por nós, pecadores, agora e na hora da nossa morte. Amém.
0: Ave Maria, cheia de graça, o Senhor é convosco. Bendita sois vós entre as mulheres, e bendito é o fruto do vosso ventre, Jesus.
1: Santa Maria, Mãe de Deus, rogai por nós, pecadores, agora e na hora da nossa morte. Amém.
0: Ave Maria, cheia de graça, o Senhor é convosco. Bendita sois vós entre as mulheres, e bendito é o fruto do vosso ventre, Jesus.
1: Santa Maria, Mãe de Deus, rogai por nós, pecadores, agora e na hora da nossa morte. Amém.
0: Ave Maria, cheia de graça, o Senhor é convosco. Bendita sois vós entre as mulheres, e bendito é o fruto do vosso ventre, Jesus.
1: Santa Maria, Mãe de Deus, rogai por nós, pecadores, agora e na hora de nossa morte. Amém.
0: Ave Maria, cheia de graça, o Senhor é convosco. Bendita sois vós entre as mulheres, e bendito é o fruto do vosso ventre, Jesus.
1: Santa Maria, Mãe de Deus, rogai por nós, pecadores, agora e na hora da nossa morte. Amém.
0: Ave Maria, cheia de graça, o Senhor é convosco. Bendita sois vós entre as mulheres, e bendito é o fruto do vosso ventre, Jesus.
1: Santa Maria, Mãe de Deus, rogai por nós, pecadores, agora e na hora da nossa morte. Amém.
0: Ave Maria, cheia de graça, o Senhor é convosco. Bendita sois vós entre as mulheres, e bendito é o fruto do vosso ventre, Jesus.
1: Santa Maria, Mãe de Deus, rogai por nós, pecadores, agora e na hora da nossa morte. Amém.
0: Ave Maria, cheia de graça, o Senhor é convosco. Bendita sois vós entre as mulheres, e bendito é o fruto do vosso ventre, Jesus.
1: Santa Maria, Mãe de Deus, rogai por nós, pecadores, agora e na hora da nossa morte. Amém.
0: Glória ao Pai, ao Filho e ao Espírito Santo.
1: Como era no princípio, agora e sempre. Amém.
0: Ó meu bom Jesus, perdoai-nos, livrai-nos do fogo do inferno. Elevai as almas todas para o céu e socorrei principalmente as que mais precisarem. Nossa Senhora de Fátima e São Francisco,
1: rogai por nós. Infinitas graças vos damos, soberana rainha, pelos benefícios que todos os dias recebemos de vossas mãos liberais. Dignai-vos agora e para sempre tomar-nos debaixo de vosso poderoso amparo, e para mais nos obrigar-nos, vos saudamos com uma salve rainha.
0: Salve rainha, mãe de misericórdia, vida, doçura, esperança nossa salve. A vós bradamos, degredados filhos de Eva, a vós suspirando, gemendo e chorando neste vale de lágrimas.

0: Paulo. Mostrai-nos, Jesus, bendito o fruto do vosso ventre. Ó clemente, ó piedosa, ó doce sempre Virgem Maria.
1: Rogai por nós, Santa Mãe de Deus,
2: para que sejamos dignos das promessas de Cristo.
1: Juntos rezamos o Santo Terço, que possamos ficar com as bênçãos de Deus e proteção de Nossa Senhora. Em nome do Pai, do Filho e do Espírito Santo. Amém. Paz e bem.
2: Santa alegria.
1: Louvado seja o nosso Senhor Jesus Cristo.
2: Para sempre seja louvado.

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5: Olá, bom dia, muito bom dia. Amanhã de segunda-feira, hoje dia 12 de outubro. Tá começando aqui na tua Rádio Fátima, tá na hora. Hoje, 12 de outubro, dia da padroeira do Brasil, Nossa Senhora Aparecida, gente. 12 de outubro, feriado nacional, dia da nossa padroeira, dia da padroeira Aparecida. É o dia de número 285, faltando 80 dias para acabar o ano, gente. Hoje, portanto, dia da padroeira Nossa Senhora Aparecida, dia das crianças, hoje também é dia do cirurgião pediátrico, dia do engenheiro agrônomo, dia do corretor de seguros, hoje dia nacional do mar, dia nacional da leitura, dia nacional do lobo guará, né, gente? Alguns destaques da data de hoje para você, amigo ouvinte. Hoje feriado no Brasil, hoje também é aniversário dos municípios de Santo Antônio das Missões e Bossoroca, aqui no Rio Grande do Sul, e dia mundial da artrite reumatoide. Mas pra gente o que interessa é que hoje é o dia de Nossa Senhora Aparecida. Um bom dia a todos, o Tá Na Hora está no ar, abrindo por aqui com os monarcas. Paz e bem, bom dia, muito bom dia.
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7: 15 graus.

0: Olá, bom dia, 5 e 1.
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2: Hoje é um dia muito especial, 12 de outubro, Nossa Senhora Aparecida. Três pescadores em 1717 foram lançar as redes no rio Paraíba e recolheram uma estátua de Nossa Senhora, mas sem cabeça. Lançaram-lhe a rede pela segunda vez e recolheram a cabeça. Um dos pescadores, Felipe Pedroso, aguardou em sua casa por 15 anos e seu filho Anastácio construiu uma pequena capela. Mais tarde construíram uma outra capela, depois aumentada. Surgiu, por fim, a velha basílica. A coroa foi doada pela princesa Isabel. Em 1930, o Papa Pio XI, acolhendo o pedido dos bispos do Brasil, proclamou Nossa Senhora Aparecida padroeira principal do Brasil. Mas também hoje é dia de São Serafim de Montegranaro. São Serafim era pastor de ovelhas e aos 18 anos fez-se capuchinho. Foi porteiro e esmoler. Era amante da natureza. Nasceu em Montegranaro, Itália, em 1540 e morreu em 1604 com 64 anos de idade. 12 de outubro, dia de Nossa Senhora Aparecida e dia de São Serafim de Montegranaro.
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0: 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Bom dia, gente, tá na hora aqui da tua Rádio Fátima, paz e bem. Essa é a tua Rádio Fátima, um bom dia, 5 e 3.

0: 15 graus. 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
0: 5 horas e 9 minutos.
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0: 15 graus.
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1: Alô, meu amigão Roberto Silva, um abraço pra você, um bom dia, tio Roberto, bom dia. Um abraço pro Sadia, Dona Almira, bom dia, um abração lá pro meu amigo querido também na audiência, o Pelé, Terezinha Fiat, o Odair, do bairro São João. Bom dia, um abraço pro José Fontana, Dona Mercedes, alô pro Biônico. Bom dia pro meu amigo Gelson Vaninho, Joãozinho, lá no bairro Franciose, ouvindo a gente, um abraço, bom dia. Obrigado, gente, pela companhia, um abração pra todos vocês, tá? Bom dia, um abraço pro Manuel Luiz Couto Baladão, bom dia pro seu Nilvo e a Dona Lorena Consorte, um abraço e um bom dia pro Ari Bueno e a Clarice, bom dia pra Maria José Gomes do bairro Kennedy, o Ari Maciel, Dona Isabel, bom dia, um abraço pra Marlene ali no bairro Planalto, tio Mica lá em Bom Jesus, tio Zé Guedes, um abraço, tio Ari Piton, bom dia, gente, tio Ari Silveira e a Dona Juracia ali no bairro Imperial. Muito obrigado pela companhia de todos vocês. Uma ótima manhã de segunda-feira, um ótimo feriado. Que Nossa Senhora Aparecida abençoe e proteja todos nós nesta semana. Paz e bem.
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1: 15 graus, 5 e 12, está iniciando mais um dia.

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1: Olá, bom dia. Nossa curiosidade de hoje vai falar para você sobre as nuvens. Geralmente, elas são brancas por causa da grande concentração de microgotículas de água e pequenos cristais de gelo. Elas agem como pequenos prismas, decompondo a luz solar nas cores do arco-íris: vermelho, laranja, amarelo, verde, azul, anil e violeta. Para quem olha a nuvem, o resultado é a soma de todas essas cores que dá o branco. As microgotículas de água surgem com a condensação, ou seja, a passagem do estado gasoso para o líquido do vapor na atmosfera. Essas gotículas, cujo diâmetro de milésimos de centímetros são muito leves e ficam flutuando. Somente quando se juntam devido a choques e formam gotas maiores, é que elas ganham peso suficiente para cair. As nuvens de chuva ficam mais escuras porque não permitem que a luz solar as atravesse. A parte maior da luz solar é refletida de volta para o céu. Outra consegue atravessar as nuvens e uma parte menor é absorvida por elas, de 5 a 10%. Como as nuvens de chuvas, chamado cúmulos nimbus e estratos nimbus, são bastante densas e têm grande profundidade, a quantidade de luz que passa por elas é muito pequena. Se um avião sobrevoar essas nuvens, elas parecerão bastante claras, pois irão refletir quase toda a luz que recebem. Essa é nossa curiosidade de hoje. A gente se vê amanhã.
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2: Vamos seguindo aqui na programação. 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

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Bom dia, uma ótima manhã para você na companhia aqui da tua Rádio Fátima. 5:18, não perca a hora, 5:18. Bom dia.

0: 15 graus.
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0: 5:22.
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0: 15 graus.
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9: É, mas a informação não para. Apesar de ser feriado, a informação não para. Vamos até a nossa central de conteúdos, onde está Ladimir Fabris, com as primeiras informações do dia, os destaques do jornalismo nesta manhã. Conta pra gente, Ladimir. Bom dia.
10: Então, muito bom dia a você, Ronaldo. Bom dia também para os nossos ouvintes. Segunda-feira, feriado nacional, dia da nossa padroeira do Brasil, Nossa Senhora Aparecida. Mas a notícia não faz feriado. Por isso, a partir das 6:00, vamos juntos conferir estes e outros assuntos. Nesta segunda-feira, feriado nacional em Vacaria, somente irão funcionar os serviços essenciais. Supermercados atendem normalmente, coleta do lixo também será normal nesta segunda-feira. Rádio Mais Nova e Trevo Bicicletas promovem 8º passeio ciclístico nesta segunda-feira, a partir das 9:00. Haverá o sorteio de 2 bicicletas e de vários brindes. Prefeitura de Campestre da Serra promove a segunda corrida da primavera, Caminhos da Colônia, com saída da Capela da Saúde, nesta segunda-feira. Guarda Municipal realiza operação especial de trânsito e emite 35 notificações. 3 veículos foram recolhidos ao depósito credenciado do Detran e um motociclista foi preso e encaminhado à delegacia de polícia por estar fazendo manobras perigosas, inclusive empinando a moto na Avenida Moreira Paz. Uma excelente semana a você e também para os nossos milhares de ouvintes, Ronaldo.
9: Obrigado, Ladimir, e as informações do jornalismo desta manhã. Sequência do Tá Na Hora, uma ótima segunda-feira a todos, um bom dia, gente. Paz e bem.
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0: 15 graus.
9: 5h26, um forte abraço, bom dia!

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0: 15 graus.
1: Obrigado, gente. Obrigado mesmo. Quem gostou, dá um grito aí.
2: Nossa senhora.
1: Agora vocês podem sentar-se.

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2: 5 horas e 42 minutos.
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2: 15 graus.
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1: Deixa eu mandar um bom dia pro Joaquim Borges de Vargas e a dona Maria ouvindo a gente lá do Refugiado. Um abraço, bom dia, obrigado pela companhia, gente. Bom dia pro seu Velocino e a dona Nedir Zardo, meu amigo Gilberto Ferreira, um abraço. Bom dia pro Suzinha, Jandira na audiência, meus amigos, bom dia. Tio Ilariza e a Maria da Graça, bom dia pro Nereu Moraes ali no bairro Santa Cruz, a Nelva Perissari lá em Monte Alegre dos Campos, um abraço. Obrigado pela companhia, né? Um bom dia para todos vocês, gente. A Doroti Barbosa, bom dia. Minha amiga Valdir Soares, um abração também na audiência, um abraço. Alô, Esmeralda, professor Valdecir de Matos, um bom dia. Obrigado, gente, pela audiência de vocês aí em mais uma manhã. A Yara Aparecida de Melo também, um abraço. Bom dia para Elisângela Fabra e toda a família na audiência ouvindo a gente. Obrigado pela companhia. Meu amigo Irineu Magro também, um abração. Pessoal aí na sintonia, um grande abraço a todos. Vamos seguindo com a história da música nessa manhã.
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2: A história de hoje é sobre Pardinho e Pardal. Antônio Henrique de Lima, o Pardinho, nasceu em São Carlos, no interior de São Paulo, em 14 de agosto de 1932. Com 14 anos, nesta mesma cidade, passou o circo Rapa Rapa, com quem foi embora como ajudante e montagem do espetáculo. E à noite, o dono do circo permitia que ele cantasse algumas modas. Começou cantando com o nome de Miranda. Gonzalo Gonçalves, o Pardal, nasceu em Porto Feliz, no interior do estado de São Paulo, em 20 de março de 1937. Gonçalo teve vários parceiros, com João Valente cantou por 10 anos, de 1964 a 74. Formaram a dupla no ano de 78 e fizeram enorme sucesso com a trilogia O Menino da Tábua, que bateu recordes de vendagem. Juntos retrataram a lenda de Antônio Marcelino, O Menino da Tábua, em forma de canção, o que acabou ajudando a popularizar a lenda até mesmo fora do Brasil. A dupla conseguiu transformar a cidade de Maracaí, um lugarejo de mais de 10 mil habitantes, no interior de São Paulo, num ponto de romeiros. É que em função das músicas O Menino da Tábua, Os Milagres do Menino da Tábua e Capela do Menino da Tábua, milhares de fiéis passaram a procurar a cidadezinha nos fins de semana para buscar o menino milagroso. Gravaram diversos LPs ao longo da carreira. E vamos ouvir Pardinho e Pardal.

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1: 15 graus. E nós vamos seguindo aqui no Tá Na Hora, agora 5 horas e 51 minutos. Bom dia.
2: Deixa eu mandar um bom dia pro professor João Maria, a dona Enedina, um abraço pro Amantino Ferreira e a dona Zenaide lá no Passe do Carro, a Benta e o Gringo, o Dinarte Antunes, um abração. Bom dia, um abraço também nessa manhã pro tio Lourenço Scolaro. Bom dia pro Flori Reis, a Regina e o Toco na audiência, um abraço, alô. Ana Rec, Neura Duarte, o Vouri de Lima ouvindo a gente também, um abração. Bom dia para Viloni, um abraço para o Clodoveu Bisotto, João Valdir Mendes de Cândido. Obrigado pela companhia de todos vocês, gente. A sequência do Tá Na Hora tem muita informação para você nessa manhã. Paz e bem a todos. Muito obrigado pela companhia, um ótimo feriado e um bom dia a todo mundo nesta segunda-feira. Excelente semana de paz e bem. Valeu, gente!
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1: É o Tá Na Hora, te desejando uma ótima manhã de muita paz e muito bem, 5 horas e 52 minutos.

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8: Bom dia! Alegria, alegria, alegria. Viva intensamente este novo dia. 12 de outubro, senhoras e senhores ouvintes. Lua nova, estação, primavera, e é segunda-feira, então, segundo, e é feriado nacional. dia da nossa padroeira do Brasil, Nossa Senhora Aparecida. Suas bênçãos e sua proteção, Mãe Aparecida. Obrigado por tudo que fazes e cuida de nós todos os dias. Segunda-feira que estamos aí, às 6:03, com tempo encoberto. Tínhamos uma densa neblina que está se dissipando, pelo menos parte da cidade, alguns bairros ainda persiste a neblina, mas outros aqui, como o bairro Fátima, onde estamos com a tua Rádio Fátima, já está se dissipando. Temperatura 16 graus, 16 graus. E segue a umidade dentro e fora de casa. E segue a vida, mas que alegria, que espetáculo. Então já vou lhe desejando de coração, neste 12 de outubro, dia de Nossa Senhora Aparecida, estou lhe desejando, então, de coração, o melhor dia da sua vida.
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8: Senhoras e senhores ouvintes, um recado especial para você e para mim também. A vida é o maior das dádivas, o milagre que a cada novo dia se renova e podemos experimentar o quanto vale a pena viver. É por essa grande bênção, por este maravilhoso presente que Deus nos dá todos os dias, é que devemos acordar sempre alegre e sorrindo para a vida. Em você, somente em você está o poder de viver mais um dia esplêndido ou simplesmente um dia banal. Pois cada um de nós podemos decidir se queremos continuar reclamando do que está mal ou queremos mudar o que está aí. Então tenha sonhos. Mude aquilo que entenderes que não está correto. Mas principalmente enxergue em cada novo dia infinitas possibilidades para você evoluir, para ser melhor, para ser mais compreensivo, mais amoroso. Pare de reclamar, pois isso te leva ao fracasso. Seja uma pessoa positiva, lutadora, agradeça a Deus pela vida que tens, que daí com certeza, tu será muito mais feliz.
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8: Alô, ouvintes, 6:06, 16 graus, tempo encoberto, cerração, neblina, aí como queiram, se dissipando na nossa Vacaria, mas aí na região aí tá fechada. Então, onde tem cerração, tem neblina por aí, vamos com cuidado, senhores motoristas, muito cuidado, principalmente nas ultrapassagens e nas velocidades também. E mantenha sempre os faróis ligados. Bom dia, obrigado pela sua companhia. Um excelente e abençoado dia nesta segunda-feira, feriado nacional, dia da padroeira do Brasil, Nossa Senhora Aparecida.
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8: Vamos para os assuntos que serão ampliados pela nossa equipe que já está na movimentada e atualizada Central Fátima de Conteúdos. Então, anote aí. Nesta segunda-feira, feriado nacional, dia da padroeira do Brasil, Nossa Senhora Aparecida, em Vacaria, funcionam apenas os serviços essenciais. Supermercados atendem normalmente nesta segunda-feira. Ônibus da Transfátima não circulam hoje. Prefeitura de Vacaria antecipa o feriado do Dia do Servidor Público. Por isso, amanhã não haverá atendimento nas repartições públicas municipais e nem nas unidades básicas. Coleta do lixo orgânico e seletivo será normal nesta segunda-feira, em Vacaria. Rádio Mais Nova FM Trevo Bicicletas promove o 8º passeio ciclístico nesta segunda-feira, a partir das 9h da manhã, no centro da cidade. Haverá o sorteio de 2 bicicletas e de vários brindes. Escolas municipais, estaduais e particulares não funcionam amanhã em comemoração ao Dia do Professor, que foi antecipado para esta terça-feira. Prefeitura de Campestre da Serra promove hoje a segunda corrida da primavera Caminhos da Colônia, com saída da Capela da Saúde. Já está movimentado o nosso Campestre, muitos atletas, inclusive aqui da região, já estão indo para o Campestre. Vai ser uma grande corrida hoje, saindo lá da Capela da Saúde. Primeira corrida de rolimã para as crianças acontece em muitos capões hoje à tarde. Homem que estava foragido do Poder Judiciário foi preso pela Brigada Militar no bairro municipal ontem à tarde. Criança teve ferimentos ao ser atropelada por uma motocicleta na rua Júlio de Castilhos. Guarda Municipal realiza operação de trânsito. Emitiu 35 notificações. 3 veículos foram recolhidos ao depósito credenciado do Detran. E um motociclista que estava fazendo manobras perigosas, andando sem as mãos no guidão e também, posteriormente, empinando a sua moto ao longo da Avenida Moreira Paz, foi preso pela Guarda Municipal e levado ao plantão da delegacia. Definidos os finalistas do Campeonato Amador Série A, a final será entre Chico Mendes e Real Madrid. Brasileirão! Ontem, no clássico Grenal, que aconteceu na Arena, Grêmio e Inter empataram em 1-1. E os dois continuam na zona do rebaixamento. Barbaridade. Tá mal a dupla Grenal.
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8: Vamos lá, minha gente, vamos lá, que a segunda-feira é feriado nacional, mas tem muita gente como a gente que está trabalhando aqui vamos em frente. Por quê? Porque a notícia não faz feriado. 6h11, daqui a pouco, 7 horas, tem horário político aí. 16 graus, e se foi. Aqui, pelo menos, está saindo a neblina que tínhamos aqui na Vacaria. 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

0: lotado no quilômetro 4. Um abraço para você, João. Bom dia, Vladimir e Aldirnei, aqui em São Pedro. Muita chuva aí, mas vamos em frente, muita umidade, temos que trabalhar. Isso aí, Aldirnei. Não podemos se entregar, homem. Vamos peleando, porque quem peleia vence. Por quê? Porque todo o teu esforço será recompensado. Ele não é em vão, não. E será recompensado por Deus. 6:15, 16 graus. Vamos ao espaço comercial. Já voltamos com informações do trânsito aí. E a guarda aí, brigada, PRF, fizeram uma operação no final de semana no trânsito. E, bah, muitos motoristas aí notificados. Só a guarda notificou 35, recolheu 3 veículos. Meu Deus, e um motociclista que estava empinando a moto ontem à noite aí, aqui ao longo da Moreira Paz, veja só, também foi preso, levado para a delegacia. 6:15, 16 graus, bom dia, tempo encoberto, na nossa lendária e perfumada vacaria.
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4: Então, confere a hora. Você que tem algum compromisso aí, tem que trabalhar. Ou você que vai retornar aí depois do feriadão para o seu município de origem aí. Bom retorno. Olha a hora então. 6h21, 16 graus. A neblina já se dissipou, limpou aqui, mas a neblina, né? Porque o tempo continua encoberto. Porto Alegre tá batendo água lá, tem uns pancadão de chuva. Nós vamos em frente, tá abafado, 16 graus. 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Alô, pessoal do Campestre, a nossa Dubai Gaúcha. É, Campestre, a nossa Dubai Gaúcha. Hoje lá, mais um grande evento lá da Prefeitura Municipal. Alô, Prefeito Tairo. Prefeito Tairo, também Giuliano, vamos participar lá da segunda corrida, Caminhos da Colônia, que vai sair lá da Comunidade da Saúde lá. Prefeito Tairo está bem fisicamente e vai participar também lá. E alô, os atletas de toda a região que estão indo lá para o Campestre. Alô, atuante secretária Fabiana. Ô, mulher trabalhadora essa aí. Parabéns pela iniciativa aí. Mais um grande evento que hoje vai movimentar o Campestre, a nossa Dubai, com a realização lá, então, da segunda corrida. A segunda corrida da colônia lá, onde teremos a participação de muitos atletas de toda a nossa região. Vamos em frente, 6h24. Bom dia, Ladimir. E a coleta do lixo hoje, como é que vai ser em Vacaria? É a Gorete. Oi, Gorete. Bom dia. Coleta do lixo normal, tá, Gorete? Seletivo e também orgânico. Agora, é lamentável, né? A gente vai falando Quem sabe lá dois ou três aí mudam de comportamento. Estou me referindo mais uma vez, senhoras e senhores ouvintes. Passei no centro da cidade, agora às 4 da manhã, quando vim trabalhar. Muito lixo aí, muito lixo nas lixeiras. Todo mundo sabe que no domingo não tem coleta de lixo. Sábado de noite, depois que o caminhão passa, daí colocam o lixo. É dois ou três, tá? Ô, pessoal, vamos colaborar com a limpeza da cidade. Vamos fazer a nossa parte. E não só com a limpeza da cidade, com o meio ambiente também. Esse lixo aí, muito dele aí, vai acabar dentro da boca de lobo. Depois aí, quando dá chuvarada, dá entupimento, alagamento, eu reclamo. Mas tem dois ou três que tem que mudar de comportamento. Final de semana, principalmente sábado, depois que passar o caminhão. E no domingo não tem coleta do lixo. Então colabore com a limpeza da sua cidade. Não coloque o lixo aí como tem aí. Muito lixo, infelizmente, aí que eu vi ao longo aí da Ramiro, da Libório, da Moreira Paz.
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4: Às 6 horas com mais 25 minutos. Vamos seguindo em frente. É hora de conferir, então, as informações do trânsito. 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Ei, Cristiano, alô, Fabiano. 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A Polícia Rodoviária Federal não registrou acidente com lesões no final de semana nas BR-116 e 285, que passam por Vacaria e região dos Campos de Cima da Serra. Nesta segunda-feira, retorno do feriado prolongado, feriado Nossa Senhora Aparecida, a PRF de Vacaria vai contar com reforço e operação especial, inclusive com o uso do bafômetro e o radar fotográfico nas nossas rodovias. A Guarda Municipal, sábado e domingo, atendeu a um acidente de trânsito apenas com danos materiais. Prestou apoio ao SAMU em pelo menos 3 ocorrências de surto psicótico. 3. SAMU e guarda atenderam no final de semana. Também a guarda, no final de semana, foi chamada aí para várias ocorrências de perturbação de sossego público, ou seja, São Alto. Ainda no final de semana, a Guarda Municipal realizou operação especial de trânsito, inclusive na Avenida Moreira Paz. Foram emitidas 35 notificações. Recolhidos ao depósito credenciado do Detran, 3 veículos, sendo 2 por estar com licenciamento vencido. E um condutor foi encaminhado à delegacia de polícia. Neste domingo, às 9h50 da noite, a Guarda Municipal atendeu uma ocorrência de desentendimento entre vizinhos. Ambos foram encaminhados ao plantão da delegacia de polícia. Ô, pessoal! Vizinho tem que se querer bem, tem que se ajudar. Vamos se entender, minha gente, e não brigar. Ontem, 11 horas da noite, a Guarda Municipal visualizou, através da central de vídeo monitoramento da Guarda Municipal, de que o motociclista estava utilizando a sua motocicleta para realizar manobras perigosas, colocando em risco pedestres e outros condutores. Inclusive, foi constatado no vídeo monitoramento que ele estava, em determinados momentos, conduzindo a motocicletas ou a motocicleta sem as mãos no guidão. Estava com os braços abertos. Em outros momentos, estava empinando a motocicleta ao longo da Avenida Moreira Paz. Então, ele foi abordado pela Guarda Municipal, encaminhado para laudo médico na UPA e depois foi para o plantão da delegacia. 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Alô, Cristiano, alô, Fabiana, aquele abraço. 6h29, 16 graus, tempo encoberto. Vamos ao espaço comercial e em seguida a gente volta com mais informação. Bom dia.

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7: Então confere a hora, 6h34, 6h34, 16 graus, tempo encoberto e Vacaria nesta segunda-feira, dia de Nossa Senhora Aparecida e dia da criança. Alô, gurizada! Alô, as crianças! Um beijo no coração. Parabéns pelo dia de vocês, as nossas crianças abençoadas aí por Nossa Senhora Aparecida. 6h35, que útil tem produtos para você, inclusive utilidades domésticas, produtos de leilão. 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Alô, seu Fernando Baggio. Alô, pessoal lá da propriedade do Fernando Baggio, lá no interior de Bom Jesus. 4 dias sem energia. 4 dias sem energia elétrica e protocolos. Foram até uma parte aí da estrada que vai lá para o São Joaquim, entre Bom Jesus e São Joaquim. Não foram aonde que tinham que ir. E daí a propriedade ficou 4 dias sem luz lá, teve que resolver particular a situação. Lamentável aí, mas vamos em frente. Certamente nossas autoridades estão atentas aí a esses problemas aí em que os nossos produtores aí, que tanto luto, até para conseguir energia elétrica quando falta, tem tanto sacrifício, tem que fazer apelos e apelos para que possam resolver a situação. Mas um dia a coisa tem que melhorar do jeito que está, não pode continuar. Às 6h37, vamos seguindo em frente.
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7: Tempo encoberto, 16 graus. Vamos saber com a Cátia, então, como o tempo vai se comportar nesta semana, esta segunda de feriado, dia da criança, Nossa Senhora Aparecida, GZ Bombas Diesel, do posto autorizado, Delphi para Vacaria e região, moderna bancada para teste de bomba de alta pressão, injetores eletrônicos, é GZ. 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Alô, minha amiga Kátia. Então, Kátia, como o tempo vai se comportar esta semana, esta segunda, esta umidade, essa chuva vai passar? Ou vai continuar?
8: Olá, meus amigos e caros ouvintes. A atmosfera segue bastante instável e vamos seguir esses dias com o predomínio de umidade, com bastante nebulosidade. Volta e meia tem pancadas de chuva aqui na região da Serra e Campos de Cima da Serra. E essas pancadas de chuva eventualmente também vêm com trovoadas. Amanhã, terça-feira, até tem condições para temporais aqui na região. Então, a instabilidade ganha força entre a noite desta segunda e ao longo da terça-feira também. Com relação às temperaturas, nesta segunda-feira, as máximas previstas oscilam entre 18 e 19 graus, não mais do que isso. Os ventos sopram de leste, ora sudeste, aquele ventinho também que faz com que a sensação térmica fique mais baixa. Mas como tem bastante umidade, tem a chuva, tem nebulosidade, não tem a presença do sol, então tem essa sensação maior de frio. Aí na terça-feira, como eu comentei, nós vamos ter instabilidades mais atuantes aqui na região, tanto na parte norte quanto toda aqui a nossa região nordeste. Portanto, muita atenção, não se descarta a chance de temporais por aqui. As temperaturas seguem esse padrão que vem predominando: 15, 16 graus pela manhã, 20 a 22 graus no período da tarde. E na quarta-feira, seguimos com a instabilidade predominando por aqui. Ao longo de toda a semana, inclusive, as instabilidades predominam. Ora com um pouco mais de chuva, ora com menos chuva. Na terça até, na quarta até diminui um pouquinho a condição para chuva, fica eventualmente alguma pancada, mas na quinta e na sexta elas devem retornar. Com a previsão do tempo, Cátia Valente.
7: 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Vamos homenagear os aniversariantes deste 12 de outubro, dia de Nossa Senhora Aparecida, dia da criança, das nossas maravilhosas e abençoadas crianças.
9: Parabéns a você que celebra o dom da vida. A vida é um presente de Deus, mas é também uma grande missão. Que o bom Deus abençoe os seus esforços e todas as pessoas que lhe amparam na caminhada da vida. Seja feliz.
10: Parabéns a você, aniversariante do dia 12 de outubro. Em Pai e Filho, Ângela Vezaro Vans recebe os parabéns dos familiares. Em Campestre da Serra, Ângela Suzin recebe os parabéns dos filhos, genros, noras e netos. Em Esmeralda, Débora Aparecida Lourenço Rodrigues recebe os parabéns do esposo Éder, das filhas Camila e Ana Júlia e dos pais. Em Antônio Prado, Lídia Marim Nardello recebe os parabéns dos filhos. Em Flores da Cunha, Lourdes Bete Marcolin recebe os parabéns do esposo Eugênio e dos filhos. Em Vacaria, Lúcia da Canal Maciel recebe os parabéns dos filhos e netos. Em Criciúma, Maria Aparecida Berti da Silva recebe os parabéns dos familiares. Em Nova Araçá, Matheus Coloretti recebe os parabéns dos pais, Ismael e Adriana, e do irmão Eduardo. Felicidade a você, aniversariante. Receba o carinho da tua Rádio Fátima.
7: É muita saúde você que está de aniversário neste 12 de outubro. Alô, Bionico! Um abraço para você no Toscano. Saúde, meu irmão. Saúde aí. 99993-4202 no ar, conferindo.
11: Bom dia, seu Vladimir, tudo certo?
7: Tudo.
11: Seu Vladimir, 3 cavalos na pista aqui da entrada do bairro Barcelos. Sentido Bom Jesus Vacaria.
7: Aqui, Roberto, abençoado, Roberto, aqui mandou até um vídeo aqui, ó, até mandou até um vídeo aqui dos caras aqui, ó. Ah, Vacaria! É no amanhecer até no feriado aí que os cavalos estão aí nas nossas rodovias e que exige muito cuidado dos senhores motoristas, muito cuidado. Quem tá indo aí em direção ao Bom Jesus de lá pra cá e no, perto da UX ali, tenham cuidado. 3 cavalos estão bem na pista central aqui, ó. O Roberto me mandou vídeo agora aqui, mas certamente nossas autoridades responsáveis por esses animais vão tomar as devidas providências. Eles não são culpados de estarem soltos, de estarem por aí nas ruas, nas nossas rodovias. Tinha um proprietário, né? Alguém abandonou. Mas você sabe, né? Que o homem lá de cima nota tudo, né? Até quando você abandonar os animais. Depois, quando tu chegar do outro lado lá, vai ter a conta lá pra você. Daí, se der vermelho lá, começar a coisa esquentar pro teu lado, não adianta gritar, não adianta gritar que não tem ninguém pra te socorrer lá, hein? Tem um capricho aqui, cuide bem dos animais também. Também aqui na terra, que depois do outro lado lá, quando você morrer, você também vai se dar bem. 6h43, 16 graus, já voltamos. Bom dia.
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7: Então, muito obrigado. Mais um dia a você que está na nossa sintonia aqui. 90.5, a tua Rádio Fátima de Vacaria. 6h47, 16 graus, tempo encoberto em Vacaria. 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Aqui, 6h48, agora com 16 graus. 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Às 6h49, alô, tio Jurandir. Um abraço para você, eu recebi teu WhatsApp aqui. Alô, Tiago Borges, indo pro trabalho. Saúde, meu irmão. Vamos em frente por aqui também, já já tem horário político. Vamos então para as cotações. 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Ronaldo, se apresente, cotações.
1: As cotações com informações da Cooperval, a saca da soja, R$ 146. O milho disponível, R$ 73. O trigo, a R$ 1.350 a tonelada, dependendo do prazo de pagamento e o pH. Informações da Emater, o arroz, 50 quilos, cotado a R$ 80,69. Saca do feijão, R$ 204,60. Boi, quilo vivo, R$ 12,44. Cordeiro, quilo vivo, R$ 14,81. Suíno, quilo vivo, R$ 5,21. A vaca, quilo vivo, R$ 11,01.
7: 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E a informação é contigo, colega Luiz.
2: A colheita de trigo avança pelo Brasil, mas o excesso de umidade durante o ciclo reduziu a qualidade do cereal, aumentando a oferta de tipo inferiores e diminuindo a disponibilidade de trigo tipo 1. Até o dia 25 de setembro, 28,9% da área cultivada havia sido colhida, segundo a Conab. Com menor oferta de trigo de qualidade, vendedores têm elevado os preços. No Rio Grande do Sul, as chuvas atrasaram a colheita, que ainda não havia alcançado 1% da área no fechamento de setembro. O mercado acompanha a qualidade dos grãos diante do risco de menor disponibilidade de cereal adequado à moagem. Da Central de Conteúdos da tua Rádio Fátima, Luiz Barreto.
7: 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Ligue então quando precisar. 32, 32, 10, 22. 6h52, vamos de imediato para a região, a temperatura 16 graus. Tempo encoberto em Vacaria Locampestre.
3: Atenção, comunidade da Serra do Meio. Hoje acontece a segunda corrida da primavera Caminhos da Colônia, na Capela da Saúde, em Campestre da Serra, com largada às 8h30 da manhã. Para garantir a segurança dos atletas, pedimos que os moradores evitem circular com veículos das 8h30 às 10 horas da manhã, no trecho da Igreja de Pedra até as residências da família Goulart. Contamos com a colaboração de todos para um evento mais seguro. De Campestre da Serra, Bruna Zanotto Goulart para a tua Rádio Fátima.
7: 6h53, tempo encoberto, Esmeralda.
23: A Secretaria Municipal de Saúde convida todas as mulheres com mais de 15 anos para uma palestra show especial, alusiva ao Outubro Rosa, com a psicóloga Marianita Hortaça. O evento acontece no dia 22 deste mês, no Centro de Eventos 27 de novembro, com início às 18 horas e 30 minutos. Os ingressos são limitados e podem ser retirados a partir do dia 13, na UBS, com a Daiane, mediante apresentação do cartão do SUS ou CPF. De Esmeralda, Simone do Amaral, para sua Rádio Fátima.
7: 6h54, 16 graus, Monte Alegre.
4: A Unidade Municipal de Cadastro do INCRA informa que os serviços da unidade estão temporariamente sem atendimento. As atividades retornarão normalmente a partir do dia 1º de dezembro. Agradecemos a compreensão e colaboração de todos. De Monte Alegre dos Campos, Letícia de Onda Silva para a tua Rádio Fátima.
7: 6h54, tempo encoberto. Alô, muitos capões.
5: Atenção, criançada. Das 9 da manhã às 5 da tarde tem diversão em muitos capões, com a primeira descida de carrinho de rolimã, promovida pelo grupo de veículos antigos Caco Bravo. E tem mais, haverá sorteio de um carrinho de rolimã dos participantes. Prepare o seu carrinho e venha curtir essa aventura. Dê muitos capões para a tua Rádio Fátima, Jefferson Costa.
7: E fechando a região, alô, Pinhal. A
8: Prefeitura informa que devido ao feriado nacional de Nossa Senhora Aparecida, não haverá expediente na Prefeitura e nem aulas na rede municipal de ensino. Durante este dia, a UBS funcionará em sistema de plantão para emergências. O contato para o plantão é 98418-2128. As atividades retornam normalmente na terça-feira. De Pinhal da Serra, Emily Duarte, para a tua Rádio Fátima.
7: 6h55. Às 6h55, tempo encoberto. A temperatura 16 graus, informações da área da segurança. Valdir Tintas e o Valdir e Ivone estão na procissão de Fátima, sábado. Parabéns, Valdir. Parabéns, Ivone. 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E a Brigada Militar realizou ontem à tarde a prisão de um homem no bairro municipal. Ao ser abordado, foi constatado através do sistema que ele era foragido do Poder Judiciário. Inicialmente encaminhado para a UPA para a avaliação médica e depois foi levado para a delegacia e posteriormente ao sistema prisional. 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
25: Ser feliz. Na Cabala Judaica, estuda-se que a felicidade está sempre ligada ao âmago do ser humano. Ela reside na alegria interna e verdadeira e é alcançada quando nos aproximamos mais de Deus. Ainda observa que a felicidade não é uma meta, e sim uma forma de viver a vida, e é definida pelas nossas atitudes, e pode ser encontrada em qualquer lugar de maneira irrestrita e contínua. Pronto para sempre ser feliz? Figueiró.
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5: Bom dia! Alegria, alegria, alegria. Viva intensamente este novo dia. 12 de outubro, senhoras e senhores ouvintes, dia da nossa padroeira do Brasil, Nossa Senhora Aparecida, dia das crianças, Nossa Senhora Aparecida, sua bênção e sua proteção, e as crianças, um beijo no coração. Segunda-feira, então, de feriado nacional, 7h14, tempo encoberto, 16 graus, aqui na Avenida Moreira Paz. Agradecendo imensamente a sua companhia, estamos lhe desejando, então, neste novo dia, o melhor dia da sua vida.

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0: Às 7:17, vamos para os assuntos que serão ampliados pela nossa equipe. Por quê? Porque a notícia não faz feriado. 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Nesta segunda-feira, feriado nacional, dia da padroeira do Brasil, Nossa Senhora Aparecida. Em Vacaria somente irão funcionar os serviços essenciais. Supermercados atendem normalmente nesta segunda-feira e ônibus da Transfátima não circulam hoje. Prefeitura de Vacaria antecipa o feriado do Dia do Servidor Público para amanhã. Não haverá, então, atendimento nesta terça-feira nas repartições públicas municipais e nem nas unidades básicas. Coleta do lixo orgânico e seletivo será normal hoje em Vacaria. Rádios Mais Nova FM Trevo Bicicletas promove o 8º passeio ciclístico nesta segunda-feira. Haverá o sorteio de 2 bicicletas. Escolas municipais, estaduais e particulares não funcionam amanhã, em comemoração ao Dia do Professor, que foi antecipado para esta terça-feira. Prefeitura de Campestre da Serra promove hoje a segunda corrida da primavera Caminhos da Colônia, saída daqui a pouco lá da Capela da Saúde. Primeira corrida de rolimã para as crianças acontece hoje em Muitos Capões. Homem que estava foragido do Poder Judiciário foi preso pela Brigada Militar no bairro municipal ontem à tarde. Criança teve ferimentos ao ser atropelada por uma motocicleta na rua Júlio de Castilhos, bairro Kennedy, neste domingo.

Guarda Municipal realiza operação de trânsito. Emitiu 35 notificações. 3 veículos foram recolhidos ao depósito credenciado do Detran, 2 por estarem com licenciamento vencido. E um motociclista que estava fazendo manobras perigosas, inclusive empinando sua moto na Avenida Moreira Paz, foi preso pela Guarda Municipal e levado ao plantão da delegacia. Definidos os finalistas do Campeonato Amador Série A de Vacaria. A final será entre Chico Mendes e Real Madrid. Brasileirão! Ontem, no clássico Grenal, que aconteceu na Arena, Grêmio e Inter empataram em 1-1. E os dois continuam na zona do rebaixamento. Dupla Grenal, tá mal. A 7:20, 16 graus. Tempo encoberto aqui em Vacaria. Vou espaço comercial, já volto com mais informação. Bom dia, um excelente dia de paz, amor e alegria e felicidade no teu coração.

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12: Então, muito obrigado pela sua companhia neste feriado nacional, 12 de outubro.
13: dia da nossa padreira Nossa Senhora Aparecida e dia das crianças. Alô, gurizada, um beijo no coração. 7h26, tempo encoberto em Vacaria, 16 graus. 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Bom dia. Ladimir, hoje os supermercados abrem em Vacaria? Sim, Sandra. Hoje os supermercados abrem em Vacaria. Ok, amiga? Um excelente dia. 99993-4202 no ar, no ar, no ar, conferindo.
14: Bom dia, Vladimir.
13: Bom dia.
14: Tô na audiência.
13: Opa, que bom.
14: Tô tomando meu chimarrãozinho, velho. A mate inspira, mate.
13: Eu te disse que era bom.
14: É nóis, é os guris do Grêmio. Aguenta, coração.
13: Aguenta, Manela. É nós do Grêmio e do Inter aí. Tá complicada a situação. Por falar em esporte, em dupla Grenal, vamos trazer então as informações esportivas. 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Começando pelo Brasileirão, então, ontem na Arena tivemos Grêmio 1, Inter também 1. Os dois continuam na zona do rebaixamento. Os próximos jogos... teremos aí o Inter jogando fora de casa contra o Mirassol e o Grêmio na Arena enfrenta o Cruzeiro. Faltam 8 rodadas para o término do Brasileirão. Definidos os finalistas do Campeonato de Futebol Amador Série A de Vacaria. Ontem tivemos Real Madrid 1, Cristal 0, Borrachos 2, ou melhor, Chico Mendes 2, Borrachos 0. Com isso, Chico Mendes e Real Madrid vão fazer a grande final do esporte, ou do Campeonato Amador Série A de Vacaria no próximo final de semana. Este jogo finalíssimo aqui do Amador Série A entre Chico Mendes e Real Madrid terá ampla e total cobertura também da equipe de esportes da tua Rádio Fátima. Por falar em equipe de esportes da tua Rádio Fátima, alô, muitos capões! Tua Rádio Fátima transmite a equipe forte do esporte na próxima sexta-feira, inclusive no YouTube e Facebook, as finais do Campeonato de Futsal de Montes Capões Série A e B. Na Série B jogam Manchester City e Ajax. E na Série A, o Matonense contra o Juventus Fazenda Três Rios. Também tivemos pela divisão de acesso no final de semana. O Passo Fundo em casa venceu o Brasil de Farroupilha por 2-0 e vai enfrentar a Apafute na semifinal, que venceu novamente o Santa Cruz por 1-0. A outra semifinal, teremos União Frederiquense, que mesmo perdendo fora de casa ontem para o Veranópolis 2-1, pois no primeiro jogo tinha vencido por 2-0, agora vai enfrentar o Brasil de Pelotas, que venceu o Esportivo por 2-0. Portanto, nas semifinais aí da divisão de acesso, teremos Passo Fundo e Apafute, União Frederiquense e Brasil de Pelotas. 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Alô, Leomir Krasik! Alô, pessoal do bairro Industrial! Alô, abençoado Padre Cláudio! Que alegria ontem, inauguração da linda igreja de Nossa Senhora Aparecida, ali no bairro Industrial. Obrigado a todos os empresários, a toda a comunidade, as pessoas voluntárias que ajudaram na construção. Ontem um momento especial, abençoado para aquela comunidade que também é abençoada do bairro Industrial. Ali é o Leomir Krasik, grande presidente da comunidade. Padre Cláudio, grande, grande Padre Cláudio, sempre motivando, incentivando as comunidades aí na sua organização e na sua vivência e convivência em comunidade. Então, parabéns, Bairro Industrial, pela inauguração da linda igreja de Nossa Senhora Aparecida que aconteceu ontem. 7h32, 16 graus, tempo encoberto. Eu volto em seguida. Bom dia.
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13: Então, muito obrigado pela sua companhia. Confere aí, 7h37, tempo encoberto, 16 graus aqui em Vacaria. A temperatura de 16 graus, mas ali fora com esta umidade, hoje está com, deixa eu conferir aqui, está 12 graus. Tá bom, tá bom, tá bom, vamos em frente aí. 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Alô, seu Jurandir, hoje as lotéricas não abrem, meu irmão. Não, não. Lotérica, banco, aí o comércio, tudo fechado. Só supermercados que trabalham hoje, tá, tio Jurandir? Um abraço, saúde para o senhor aí. 7h39, vamos de imediato agora trazer as informações com 16 graus, tempo encoberto. Já foi, você errou, acerte aí. Teu patrão está te ouvindo, por favor.
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13: Isso aí, parabéns, agora tu acertou. 7h39, vamos em frente, então vamos com as loterias para a Farmácia Central lá em Esmeralda. 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Vamos começando pela Mega Sena, que acumulou de novo. Anote aí as dezenas do sorteio realizado ontem da Mega 5, 19, 23, 44, 47 e 57. Prêmio acumulou e amanhã o sorteio prevê um prêmio da Mega de 150 milhões. Muito bom. Quina, 5, 24, 45, 57 e 59. A Quina acumulou. Fechando então. Vamos para Loto Fácil. Alô, os irmãos Maguila, aqueles gurizinhos, são 3 guri, 2,10 metros lá, que jogam sempre na Loto Fácil. Alô, Admira, anote aí. 2, 3, 5, 6, 9, 10, 11, 12, 14, 15, 19, 20, 21, 23 e 24. Dois ganhadores na Loto Fácil. prêmio para cada um, R$820 mil. Já me ajudava aí. R$820 mil, loto fácil para dois ganhadores aí. Cada um vai receber este valor aí. 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Na volta tem as informações do trânsito e também da segurança. Mulher foi agredida violentamente pelo ex-companheiro no bairro Santa Terezinha e está internada no hospital. 7h42, 16 graus, bom dia.
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13: 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Olha a hora, 7h47, 16 graus, tempo encoberto em Vacaria, região. Vamos para as informações do trânsito e da segurança. 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A Polícia Rodoviária Federal não registrou acidentes com lesões sábado e também domingo nas BR-116 e 285, que passa por Vacaria e região dos Campos de Cima da Serra. A Guarda Municipal atendeu a um acidente de trânsito no final de semana, apenas com danos materiais. Prestou apoio ao SAMU em 3 ocorrências de surto psicótico e também atendeu a diversas chamadas de perturbação do sossego público, ou seja, São Alto. No final de semana, a Guarda Municipal intensificou a fiscalização no trânsito de Vacaria. Foram emitidas 35 notificações, 3 veículos recolhidos ao depósito credenciado do DETRAN, sendo 2 por estarem com licenciamento vencido, e também um condutor foi detido e levado para a delegacia. Ontem, 9 horas e 50 minutos da noite, Guarda Municipal atendeu uma ocorrência de desentendimento entre vizinhos. As partes envolvidas foram levadas ao plantão da delegacia. Ontem, 11 horas da noite, através do sistema de vídeo monitoramento da Guarda Municipal, foi constatado que o motociclista estava andando na Avenida Moreira Paz, fazendo manobras perigosas, colocando em risco pedestres e outros condutores. Em determinados momentos, ele tirava as mãos do guidão e também, posteriormente, foi constatado que ele empinava a moto em toda a extensão da Avenida Moreira Paz. Ele foi detido pela Guarda Municipal e levado para o plantão da Delegacia de Polícia. A Brigada Militar registrou ontem atropelamento de uma criança na Rua Júlio de Castilhos, próxima à estação férrea. A criança foi atropelada por uma moto e foi encaminhada ao Hospital Nossa Senhora de Oliveira. A Brigada Militar ontem à tarde no bairro Municipal deteve um rapaz que, ao ser abordado e consultado seu nome, foi constatado que era foragido do Poder Judiciário. Ele foi encaminhado à delegacia e depois ao sistema prisional. No final de semana, a Brigada Militar atendeu a ocorrências também aí de disparos de arma de fogo em via pública no quilômetro 4 e também pelo menos 4 ocorrências da Lei Maria da Penha. A mais grave foi no bairro Santa Terezinha, quando o homem invadiu a casa da ex-companheira, lhe agrediu e teve ferimentos graves à mulher, que foi encaminhada ao Hospital Nossa Senhora de Oliveira. 7h51, 16 graus, tempo encoberto. Vamos ao serviço de utilidade pública.
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13: Participação de luto e convite para enterro. A Lovato Prêmio Service, juntamente com os familiares, participa do falecimento de João Francisco de Jesus Tito, com 82 anos. Esposa Maria Viorema Suzin de Jesus, em memória. Filhos Margarete, Ivonete, Rogério e Salete, em memória. Genro, Evandro. Netos, bisnetos, tataranetos, irmãos, cunhados, sobrinhos, amigos e demais familiares, ao noticiar o falecimento de seu ente querido, convido amigos e pessoas de seu convívio para participarem das homenagens que estão sendo prestadas na funerária Lovato, sala 4, sendo que as cerimônias religiosas de despedida e último adeus terão início hoje, às 16 horas e 30 minutos. Em seguida, o féretro seguirá em cortejo para o sepultamento no cemitério São Francisco. Antecipam agradecimentos. Funerária Lovato, a vida um lugar de memórias, participou do falecimento de João Francisco de Jesus Tito, com 82 anos. Os familiares do inesquecível João Ademar Pedroso antecipam agradecimentos. A alegria e amizade que nesta vida fizestes tornaram todos nós mais felizes e vão ser guardados como lembranças carinhosas da tua presença. Tua história de vida serão nossa referência e inspiração. Teu exemplo de ser humano transformaremos em legado e desafio para as nossas vidas. Os familiares ainda consternados agradecem em especial ao Dr. Ayrton Constanze Filho, Dra. Lenise, as higienizadoras da hemodiálise e as enfermeiras da UTI do Hospital Nossa Senhora de Oliveira. De forma muito especial a todos os que se fizeram presentes no momento de despedida e de dor. Agradece ao carinho e atenção tão afetuosos e especiais dispensados por todos, o que estiveram presentes ou se manifestaram neste momento de tristeza e de dor através de mensagens, telefonemas ou de outras demonstrações e homenagens. Não citam nomes para que, num lapso, deixem alguém no esquecimento. Os familiares do inesquecível João Ademar Pedroso antecipam agradecimentos. 7h54, segue tempo encoberto e segue a temperatura em 16 graus aqui na Avenida Moreira Paz. 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Alô, Andréia, bom dia. Para quando ficou a festa das crianças, que seria ontem no CAT? Andréia, não se tem a data ainda definida. O secretário Neto vai definir aí. Mas a data vai ser em novembro, tá? Vai ser em novembro aí, que nos próximos finais de semana aí temos Feira do Livro, tem balonismo, tem outras programações já previstas aí em comemoração aos 176 anos de emancipação política da nossa lendária e perfumada vacaria. Então, uma nova data será definida, mas será em novembro a festa das crianças, ok, dona André? Saúde para a senhora também. Por falar em crianças, hoje é dia das crianças. Um abraço, gurizada. Um abraço para vocês aí e um beijo no coração. 7h56, é a participação do nosso ouvinte aí.
8: Oi, bom dia.
13: Oi.
8: Eu só queria informação se está tendo... Qual é o trânsito na Serra da Rocinha, se está tendo passagem hoje.
13: Tá dando passagem. Alô, Valdecir. Grande, Valdecir. Tá dando passagem normalmente na Serra da Rocinha. Sem problema nenhum, tá, Valdecir? Pode ir lá que tá dando passagem tranquilamente lá na Serra da Rocinha nesta segunda-feira. 7h57, a temperatura diminuiu. Agora estamos com 16 graus desde as 6 da manhã. Agora estamos com 15. 7h57, 15 graus, tempo encoberto. Vem aí notícias da hora. Eu já vou voltar com a segunda hora do Conectado, onde temos muitas informações ainda nesta manhã para você. 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Vem notícias da hora e eu já volto. Bom dia, saúde, paz e bem.
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1: 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Os militares da Coreia do Sul afirmaram que a Coreia do Norte lançou mísseis balísticos em direção às águas a leste do país nesta segunda-feira, no horário local, noite de domingo, no horário de Brasília. O lançamento dá continuidade a uma sequência recente em meio a tensões a um longo impasse diplomático entre os países. Inicialmente, Seul havia informado a detecção de apenas um projétil, mas depois confirmou que se tratava de mísseis balísticos. 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O Papa Leão XIV anunciou neste domingo que médicos detectaram um nódulo em estágio inicial em seu pulmão. O pontífice afirmou que será submetido a uma cirurgia nos próximos dias. Papa Leão XIV tem 71 anos e fez o anúncio diretamente a fiéis durante a oração dominical na Praça de São Pedro, no Vaticano. O pontífice afirmou que o nódulo foi detectado em estágio inicial e seu crescimento está controlado. Ainda assim, afirmou o Papa, médicos recomendaram a cirurgia para a remoção. 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
1: Próxima edição, às 9 horas.
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15: Bom dia! 8:07. É segunda-feira, é 12 de outubro e é feriado nacional, dia da nossa padroeira do Brasil, Nossa Senhora Aparecida. Suas bênçãos, sua proteção, Mãe Aparecida, e dia das crianças. Alô, gurizada, um grande abraço, um beijo no coração, que Nossa Senhora Aparecida proteja e abençoe vocês todos os dias. E neste feriado nacional, aqui em Vacaria, funcionando apenas os serviços essenciais. Às 8:08, com 15 graus, tempo encoberto, então, neste dia que é feriado nacional, estamos lhe desejando um excelente dia, um excelente feriado. Quem está trabalhando como agente, muito obrigado pela sua companhia. Um ótimo trabalho também, um bom descanso. Quem está passeando, viajando, retornando para os seus municípios de origem aí, também um bom retorno com as proteções aí. É sempre protegido por Nossa Senhora Aparecida e pelo Papai do Céu também. 8:08, vamos em frente dizendo que estamos chegando agora com o Conectado Segunda Hora. 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Dos guris, o Mariano e o Heitor. 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Às 8:10, temperatura de 15 graus. Vamos em frente.
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15: Vamos destacar os assuntos que vamos ampliar a partir de agora com a nossa equipe. 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Já já vamos falar de um projeto importantíssimo que está acontecendo em Pinhal da Serra, inclusive com a participação da professora Marli Borsoi, da Escola Tadeu Silveira, e que trata muito sobre a questão, especialmente aí, do sítio arqueológico e também da cultura indígena. É um projeto que acontece em Pinhal da Serra, mas que está relacionado com toda a nossa região. Também daqui a pouco vamos trazer informações aí do Grupo de Alcoólicos Anônimos. Vou receber aqui os integrantes e a psicóloga Neiva Pacheco. E, é claro, além da sua participação pelo 99993-4202. 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Agora, 8 horas com mais 12 minutos, 15 graus. Vamos de imediato aqui trazer a previsão do tempo. Vamos então para a previsão do tempo. Com o tempo encoberto, 16 graus neste momento em Vacaria. 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E daí, minha amiga Kátia Valente, novo contato. Essa instabilidade, essa umidade vai continuar nesta segunda, nesta semana? Diz aí, Kátia.
16: Olá, meus amigos e caros ouvintes. A atmosfera segue bastante instável e vamos seguir esses dias com o predomínio de umidade, com bastante nebulosidade. Volta e meia tem pancadas de chuva aqui na região da Serra e Campos de Cima da Serra. E essas pancadas de chuva, eventualmente, também vêm com trovoadas. Amanhã, terça-feira, até tem condições para temporais aqui na região. Então, a instabilidade ganha força entre a noite desta segunda e ao longo da terça-feira também. Com relação às temperaturas, nesta segunda-feira, as máximas previstas oscilam entre 18 e 19 graus, não mais do que isso. Os ventos sopram de leste, ora sudeste, aquele ventinho também que faz com que a sensação térmica fique mais baixa. Mas como tem bastante umidade, tem a chuva, tem nebulosidade, não tem a presença do sol, então tem essa sensação maior de frio. Aí na terça-feira, como eu comentei, nós vamos ter instabilidades mais atuantes aqui na região, tanto na parte norte quanto toda aqui a nossa região nordeste, portanto, muita atenção, não se descarta a chance de temporais por aqui. As temperaturas seguem esse padrão que vem predominando, 15, 16 graus pela manhã, 20 a 22 graus no período da tarde. E na quarta-feira, seguimos com a instabilidade predominando por aqui, ao longo de toda a semana, inclusive, as instabilidades predominam, ora com um pouco mais de chuva, ora com menos chuva. Na terça até, na quarta até diminui um pouquinho a condição para chuva, fica eventualmente alguma pancada, mas na quinta e na sexta elas devem retornar, com a previsão do tempo. Kátia Valente.
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0: 8h15, 15 graus. Vou repetir, fechou. 8 horas, 15 minutos, 15 graus. Eu já volto, bom dia.
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7: Então, muito obrigado pela sua companhia. 8h23, 16 graus, tempo encoberto em Vacaria. 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Anunciado, está aqui com muito prazer, agradeço imensamente esta manhã a nossa competente professora Marli Borsoi, que está aí junto com a professora, grande professora Elisandra Giordano, grande professora lá em Pinhal da Serra, que estão realizando o projeto Revivendo Histórias e Construindo Memórias através da arte e da cultura. Marli, que alegria tê-la aqui nesta manhã. Como está, amiga? Bom dia.
8: Bom dia, Ladir.
7: Só um pouquinho, Marli. Agora sim, vamos lá.
8: Bom dia, Ladir. Bom dia, ouvintes.
7: Peraí, Marli, vamos... De repente, passa aqui para outro microfone, que vamos ver se está funcionando esse outro.
9: Alô?
7: Aí, Marli.
9: Funcionando?
7: Esse aí.
9: Então, bom dia, Ladimir, e bom dia, ouvintes. É uma alegria estar aqui novamente para falar do projeto Revivendo Histórias.
7: Então, nos fala desse projeto. Inclusive, tem ali a grande participação também, que está nos ouvindo. Alô, professora Elisandra Giordano, lá em Pinhal. Parabéns pela iniciativa. Nos fala que esse projeto, que também tem a sua participação, professora Marli.
9: O projeto Revivendo Histórias se trata de uma proposta de educação patrimonial, com formação cultural e difusão da memória histórica e valorização da identidade local. Então, é um projeto que vem acontecendo no município de Pinhal da Serra desde o início desse ano e vamos finalizar agora no mês de dezembro.
7: Dezembro. Na prática, como ele está acontecendo, como ele foi desenvolvido? Porque ele tem um fundamento muito especial lá, inclusive voltado também à cultura indígena, professora Marli.
9: É verdade. A base desse projeto é o Parque Arqueológico do Homem do Planalto das Araucárias, que é um parque que está localizado a 2 quilômetros ali do centro do Pinhal da Serra. E aí nós temos, então, como beneficiários do projeto os estudantes, em especial os estudantes do 4º ao 8º ano da Escola Tadeu Silveira e os do 9º ano da Escola São Paulo de Tarso. Então, os alunos recebem semanalmente as oficinas. Estão programadas 80 oficinas 80, com os professor. Estudantes, é Uau. Verdade, até mês de dezembro, né? Onde eles fazem visitas guiadas no parque arqueológico, eles têm noções de registros arqueológicos, fazem trabalhos de registros e impressões sobre as atividades já realizadas no passado. Lá no ano de 2006 a 2012, aconteceu então o estudo arqueológico por parte de instituições de ensino superior nesse local. E aí hoje, esse projeto vem para mostrar para a comunidade todo o trabalho que foi feito naquela época, né, por meio de estudos científicos, e hoje, então, isso através da proposta da professora Elisandra Giordano, que é da área de História. Essa proposta, então, vem fazer esse resgate e mostrar aos estudantes, mostrar para a comunidade toda a importância do Parque Arqueológico para o Pinhal da Serra e para toda a região.
7: Para quem não conhece, que é importantíssimo, muita gente não sabe mesmo que temos esse parque arqueológico lá em Pinhal, que é de destaque na sua organização e conteúdo, vamos dizer assim, de aprendizado também na nossa história. Para quem não conhece lá, sucintamente, o que a senhora destacaria desse parque arqueológico e a importância dele para a região, não só para o Pinhal?
9: Ele conta com registros, pelo que a gente sabe, do material arqueológico que foi encontrado. Então, registros de populações indígenas que viveram ali há 1.400 anos atrás.
7: 1.400? Né?
9: Então, populações assim que iniciaram a história da povoação aqui do sul do Brasil. E ali se encontram 11 casas semissubterrâneas e que podem ser avistadas, né? As pessoas podem, se quiserem fazer visitas no parque, podem fazer agendamento na Prefeitura do Pinhal da Serra.
7: É aberto à comunidade?
9: É aberto diariamente, o parque está aberto, mas as pessoas que quiserem o guia podem fazer contato com a Prefeitura Municipal de Pinhal da Serra e fazer o agendamento e ter, então, o acompanhamento do guia.
7: Olha, 1.400 anos atrás, de 1.400, é uma história riquíssima, né, professora?
9: É verdade. E essa história rica do projeto, então, mesclada, né, a história do parque, ela vai ser contada através da publicação Diário do Arqueólogo.
7: Um livro?
9: E isso, nós Muito estaremos bom. Lançando esse livro no dia 10 de dezembro, durante a Feira das Descobertas, que vai ser um evento que será realizado em Pinhal da Serra, durante todo o dia 10 de dezembro, em que os beneficiários do projeto estarão apresentando maquetes, estarão apresentando todo o trabalho que eles desenvolveram durante o ano, e o lançamento especial, então, dessa obra, que vai contar, então, com a coautoria da professora Elisandra Giordano, da instrutora do projeto, que é a minha colega bióloga, Giovana Tiepo, a Ariane Joana de Oliveira, que também é de Pinhal da Serra. Então, todos nós reunidos, estamos preparando esta obra para a comunidade.
7: Professora Marli Borsa, e a sua participação nesse projeto se dá em que sentido, por gentileza?
9: Eu faço a coordenação geral do projeto. Ótimo. Nós temos ali o importante patrocínio da Enercan, que é a usina hidrelétrica, o apoio da Prefeitura Municipal de Pinhal da Serra, em especial das duas escolas ali, né? A Escola São Paulo de Tarso e a Escola Tadeu Silveira. E a proposição, então, do projeto foi da professora e historiadora Elisandra Giordano.
7: Bom, vocês pretendem, claro, agora tem lançamento livre em dezembro, que a senhora falou das atividades com os alunos das duas escolas, dar continuidade a esse projeto ou com outras atividades em 2027, professora Marlene?
9: É, a Prefeitura do Pinhal da Serra, né, juntamente com a professora Elisandra Giordano, já fazem esse trabalho de assessoria ali no parque, né, através da visitação. Então, neste momento, estamos fazendo a divulgação da existência do parque arqueológico e, se as pessoas tiverem interesse em fazer visitação, podem fazê-lo, porque o parque, de acordo com o Pedro Costa, que é o secretário...
7: Grande Pedrinha.
9: É o secretário ali de Turismo e Cultura de Pinhal da Serra. É, ele nos informou que o parque está sempre aberto. Então, as pessoas podem fazer visitação. Isso aí.
7: Olha só, certamente riquíssima a visita lá. A senhora falou que são 11 casas subterrâneas lá?
9: Sim, são 11 casas subterrâneas e que foram estudadas ali no período de 2006 a 2012. Principalmente, o que foi encontrado ali são artefatos de caça, né? E também artefatos de arte, né? Restos de vasos, pedras, especialmente pedras lascadas, e que foram catalogadas aí por instituições de ensino superior.
7: Exatamente. Bom, sobre o projeto, esse trabalho, algo a acrescentar, professora Marlene?
9: Olha que os estudos científicos, eles acabam, então, proporcionando trabalhos como esse, né? Projetos que podem funcionar por meio de leis de incentivo, onde se valoriza a cultura, valoriza a arte. Importante destacar que empresas podem patrocinar projetos assim por meio do destino de até 4% do seu imposto de renda. Então, para a cultura e para a arte. Então, destaco a importância da participação das empresas em projetos que são devolvidos para a comunidade em forma de cultura e em forma de conhecimento.
7: E preservar essa história, né, que nós não podemos jamais esquecer, né, professora?
9: É verdade. Nós temos aí projetos também de cultura gaúcha sendo desenvolvidos na região, aqui no sul do Brasil, e que precisam sempre do patrocínio, da ajuda das empresas com lucro real e que podem colaborar.
7: Olha, a senhora, a Elisandra, lá os demais envolvidos, Prefeitura do Pinhal, parabéns por essa iniciativa, por esse projeto aí maravilhoso aí, que tem a ver, sim, com a nossa história e com a nossa região também, professora Marli.
9: É verdade. Importante, então, preservar o nosso patrimônio cultural.
7: Exatamente. E quem quiser visitar o sítio arqueológico do Pinhal da Serra, inclusive lá conhecendo as 11 casas subterrâneas, é só entrar em contato com a prefeitura.
9: É verdade. Só entrar em contato com a prefeitura do Pinhal da Serra. A professora Elisandra é guia deste parque também, faz o trabalho de guia turístico lá.
7: Que bom. Algum outro trabalho seu aí? Porque eu sei que a senhora não para, sempre está em movimento aí, professora Marlene.
9: Teremos novidade aqui para a Vacaria também, para o ano que vem. Estamos trabalhando aí na aprovação de alguns projetos. E ano passado foi muito importante, porque desenvolvemos o trabalho com auxílio da Lei Aldir Blanc e também da Prefeitura de Vacaria, onde desenvolvemos o projeto da revitalização do Clube União da Glória, através do projeto Casa de Bamba. Sim. Foi muito importante ali, né?
7: Com certeza.
9: O Clube União da Glória, o presidente ali, o Calalai. Foi feito um esforço bastante grande e, por meio, então, de incentivo à cultura, foi desenvolvido esse projeto. Também trabalhamos o ano passado e esse ano com a cultura aqui no sul do Brasil, a cultura gaúcha, por meio do projeto Raízes Gaúchas de Anitta e Garibaldi, através de um estudo, né, que eu desenvolvi dentro da Academia Vacariense de Letras, da qual faço parte, sobre a passagem deste casal aqui no sul do Brasil. Então, são diversos projetos aí que a gente vem desenvolvendo aqui para a região sul.
7: Obrigado pela presença, parabéns pelo seu trabalho, por esse seu envolvimento com Vacaria e região, professora Marli.
9: Muito obrigada, Ladimir. E é sempre uma alegria voltar aqui e também devolver para a comunidade em forma de cultura, em forma de tradicionalismo, em forma de valorização do patrimônio cultural, aquilo que a comunidade também oferece, né? Porque são recursos da comunidade que voltam para ela.
7: Valeu. Obrigado, professora Marli Borsoi, junto com a professora Elisandra Giordano, com o apoio da Prefeitura lá de Pinhal da Serra, desenvolvendo esse projeto, revivendo histórias e construindo memórias através da arte e da cultura, que inclusive no dia 10 de dezembro vai acontecer o lançamento de um livro tratando principalmente da cultura indígena, do sítio arqueológico lá do parque, ou melhor, do parque arqueológico que temos lá em Pinhal da Serra, em que você pode visitar lá diariamente, é só agendar na Prefeitura Municipal. 8h35, 16 graus, já voltamos, bom dia.
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7: 8:40, tempo encoberto aqui em Vacaria. Temperatura de 16 graus, volume no seu rádio. 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
22: 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Muitas vezes, uma simples expressão de alegria consegue dizer muito mais do que muitas e muitas palavras. E existe um detalhe muito importante, que nem todo mundo consegue sorrir com a liberdade e com a vontade que gostaria. 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
22: 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Desejo um ótimo descanso aí para quem está descansando nesse feriado e que, como eu falei, que a Padroeira do Brasil abençoe cada um de vocês que está nos escutando. Um grande abraço, uma excelente semana e fiquem todos com Deus.
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7: 8h49, quem tá perguntando aí, passeio ciclístico vai começar daqui a pouco. Você que se inscreveu, grande passeio ciclístico da Rádio Mais Nova FM, Trevo Bicicletas, em seguida tá confirmado, vai sair pelas ruas de Vacaria, vários brindes, sorteio de duas bicicletas, saída em frente à Prefeitura, confirmado o passeio ciclístico.

0: Ótima!
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11: 8:57, atenção, confirmadíssimo o passeio ciclístico, oitavo passeio ciclístico, uma iniciativa da Rádio Mais Nova FM, e Trevo Bicicletas, está confirmado para agora às 10 da manhã. A partir de agora das 9 horas, o pessoal já pode ir lá retirar a camiseta em frente à Prefeitura Municipal, tá? E o passeio ciclístico confirmadíssimo a partir das 10 horas da manhã. Vai ter sorteio, inclusive, de 2 bicicletas, vários prêmios. Vai estar um passeio maravilhoso aí. Você que também está nos ouvindo aí, está em casa aí, está com a sua bike aí estacionada aí, dá uma aquecida aí, vai lá no passeio. Vai ser um passeio maravilhoso a partir das 10 horas da manhã, com saída em frente à Prefeitura Municipal. Uma iniciativa aí da Prefeitura, da Trevo Bicicleta, com a Rádio Mais Nova FM, com saída em frente à Prefeitura. Depois tem ajuda de Castilhos, várias ruas da cidade. O passeio vai estar passando na manhã de hoje. 8:58.
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11: Temperatura 16 graus, tempo encoberto, vem aí notícias da hora, eu já volto com o Temática. Mais uma vez confirmando, 10 horas inicia o passeio ciclístico da tua Rádio Mais Nova FM e também de Trevo Bicicletas com saída em frente à Prefeitura Municipal. 16 graus é a temperatura, tempo encoberto aqui em Vacaria e região. Quem está pedindo aí... 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
15: 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Vamos ao giro da reportagem da Rede Tua Rádio.
16: Em Veranópolis, a Prefeitura, por meio do Departamento de Cultura, lançou hoje o edital destinado aos agentes culturais do município, abrindo uma nova oportunidade para artistas, produtores, grupos coletivos e demais fazedores de cultura apresentarem seus projetos e iniciativas. E para auxiliar os agentes culturais neste processo, será realizada uma capacitação especial sobre o edital, nesta terça-feira, dia 13, a partir das 7 da noite, na Casa da Cultura do município. O encontro contará com a participação da produtora cultural Brenda Valim, que irá explicar os principais aspectos do edital, esclarecer dúvidas e apresentar exemplos e características que podem compor os projetos a serem inscritos. Da tua Rádio Veranense de Veranópolis, Mário Vivan.
17: E acontece hoje em Lagoa Vermelha o último dia da Expo Lagoa 2026. Nesta segunda-feira, feriado de Nossa Senhora Aparecida, Dia da Criança, a programação tem uma conotação especial para a criançada. No palco alternativo, vamos ter Missa Campal em honra a Nossa Senhora Aparecida e vamos ter talentos regionais e o Espaço Kids, que vai começar às 2 da tarde até às 7 horas da noite. Festa Criança, parque inflável gratuito, sorteio de brindes, pintura facial e animação com personagens infantis. Hoje também haverá doação de filhotes de cães da ONG Ápia para quem quiser adotar um animalzinho de estimação. Da tua Rádio Cacique de Lagoa Vermelha, Rudimar Galvão.
18: Em Marau, destaque para a tradicional Romaria de Nossa Senhora Aparecida, uma caminhada que acontece sempre no dia dedicado à padroeira do Brasil e está acontecendo nesta segunda-feira, 12 de outubro. Os peregrinos saíram às 6 horas da manhã de frente da Igreja Matriz Cristo Rei e seguem quase chegando à comunidade de Aparecida na região do Capingui. A Santa Missa está marcada para as 10 horas da manhã e, na sequência, a programação continua com almoço e atividades durante a tarde. A Romaria, caminhada até Nossa Senhora Aparecida em Marau, costuma reunir mais de 2 mil pessoas. Da tua Rádio Alvorada de Marau, Ana Lúcia Jacomini.
19: O prazo para inscrever ações na 7ª Semana Lixo Zero de Caxias do Sul foi prorrogado até o dia 15 de outubro. Inicialmente, as inscrições terminariam nesta quarta-feira, dia 8. A ampliação busca possibilitar a participação de novas iniciativas na programação do evento. As inscrições podem ser realizadas pela internet na página oficial caxiaslixozero.com.br/7ª Semana Lixo Zero. A 7ª Semana Lixo Zero será realizada de 7 a 15 de novembro e reunirá atividades voltadas à conscientização sobre a geração de resíduos, o consumo sustentável e a preservação ambiental. Na edição de 2025, a 6ª Semana Lixo Zero registrou mais de 150 mil pessoas impactadas, 39 ações e campanhas e 8.181 participantes e mais de 3 mil quilos de resíduos especiais destinados corretamente. Da tua Rádio São Francisco de Caxias do Sul, Alice Corrêa.
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11: Bom dia! Alegria, alegria, alegria. Viva intensamente este novo dia 12. 12 de outubro, senhoras e senhores ouvintes, dia da nossa padroeira do Brasil, Nossa Senhora Aparecida, é dia das crianças. Um grande abraço, um beijo no coração a todas as crianças, ouvintes também da tua Rádio Fátima. É segunda-feira, então, feriado nacional, de tempo encoberto aqui em Vacaria, temperatura subiu agora, 17 graus. Às 9 horas e 10 minutos, 9:10, estou lhe desejando, então, o melhor dia da sua vida. E olha aqui, ó, tenha sonhos, principalmente a cada novo dia. Observe as infinitas possibilidades que Deus te concede para você evoluir, para você ser melhor, mais compreensivo e mais amoroso. Mas nunca esqueça, a cada novo dia, agradeça a Deus pela vida que você tem, pela vida que você tem, porque só agradecendo é que você vai ser mais feliz. Então, viva a vida! 9:10 é o Temática chegando no seu rádio a partir de agora. Vamos até o meio-dia, estarei nesta primeira hora aqui no Temática, substituindo hoje meu colega titular deste horário, nosso abençoado Betão, que está de folga. Alô, Betão, um abraço, tá ali no centro aí, vai andar no passeio ciclístico, vai participar do passeio ciclístico também, o Betão. Bom passeio, Betão. 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Tempo encoberto, temperatura 17 graus. 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Aqui, 9:14, tem um recado especial. Atenção, vacaria. Atenção, vacaria. A Corsan está emitindo uma nota quarta-feira. Vai acontecer a terceira etapa da obra para aumentar a capacidade de água da barragem até a estação de tratamento. E, consequentemente, vai faltar água em toda a cidade quarta-feira, dia 14. Então, dia 14, quarta-feira, toda a cidade sem água, bairros mais distantes do centro da cidade só à noite. É devido a obras que vão ser feitas, se o tempo permitir, ali na barragem da Corsan. Dado o recado, quarta-feira vai faltar água novamente aqui em Vacaria. Pessoal que está pedindo muito aqui sobre a coleta do lixo hoje, normal, tanto a seletiva como a orgânica, normal. Bom dia, a Mabli e a Silvana. E os supermercados abrem hoje todo dia, sim. Alô, Mabli. Alô, Silvana, aberta durante todo dia hoje os supermercados aqui em Vacaria. Vamos, antes de falar, aqui hoje com a psicóloga Neiva Pacheco, que nos dá mais uma vez o privilégio, a honra de estar aqui. Vamos falar sobre o décimo passo aí do Grupo de Alcoólicos Anônimos até o centro de Vacaria. Lá está a colega Fábia Schiller. Alô, Fábia, confirmado o passeio ciclístico para as 10 horas da manhã. Bom dia.
0: Bom dia para você, bom dia a todos que nos acompanham.

0: né, conseguiu ganhar as camisetas, e a partir das 10 horas a gente sai para fazer o percurso. Então a gente espera todos vocês aqui na praça para a gente fazer um evento, né, mais bonito ainda. Quantas inscrições tivemos? Nós tivemos aproximadamente 250 inscritos esse ano, Fábia.
1: Maravilha. E claro, né, aquele convite pro pessoal, pode trazer o mate também, vir com a família, de repente não se inscreveu pro passeio, vem olhar, vem aproveitar essa manhã diferente no Dia das Crianças.
0: Isso mesmo, Fábia. E eu até recebi bastante ontem à noite, ali final da tarde, ontem à noite, pedidos para se inscrever na hora, né? Já faz alguns anos que nós não fazemos mais inscrição na hora. Então, assim, a gente só pede que o pessoal quer participar, participa, né? Não vai, infelizmente não vai conseguir concorrer aos prêmios, mas pode fazer o percurso. Eu convido, né? Se não se inscreveu, pode vir, pode fazer o percurso. Será muito bem-vindo.
1: Perfeito. Obrigada, Lilian, da Trevo Bicicletas aqui, 8º passeio ciclístico de Dia da Criança, fazendo esse convite especial para você, viu? Passeio confirmado. Como eu disse, o tempo não tá bom, não tá maravilhoso, não tem aquele sol que a gente queria, mas tá muito agradável e não tá chovendo, então tá valendo. Logo mais, 10 horas da manhã, saída aqui da Praça da Outro Filho, percurso pelas principais ruas da cidade, retornando aqui na praça, onde nós faremos o sorteio de muitos brindes, entre eles duas bicicletas. Esperamos por você, agradecendo também ao apoio dos patrocinadores do passeio ciclístico aqui na tua Rádio Fátima, na Mais Nova, a Prevenir Clínica de Vacinas, a Euforia Kids e também com a gente a Escola de Educação Infantil CIA dos Baixinhos. Nossos apoiadores que vieram com a gente aqui para a praça para fazer esse evento muito bonito. Hoje, em especial, Dia da Criança. Um beijo a todos os pequenos e parabéns pelo seu dia.
2: Valeu, colega Fábia Schiller, que está ali no Centro de Vacaria, portanto, confirmadíssimo, 8º passeio ciclístico, que vai começar agora às 10 horas da manhã. Às 10 horas da manhã, em frente à Prefeitura, iniciativa aí da Rádio Mais Nova FM e Trevo Bicicletas. 9h18, 17 graus, vou ao espaço comercial, depois volto então a falar com a psicóloga Neiva Pacheco, que há mais de 40 anos, voluntariamente, está aí fazendo um trabalho diferenciado, maravilhoso, no grupo da Alcoólicos Anônimos aqui de Vacaria. E hoje vamos falar do 10º passo, que diz o seguinte: continuamos fazendo o inventário pessoal e quando estávamos errados, nós o admitimos prontamente. É logo após os comerciais que a Neiva vai falar, então, no 10º passo do Grupo de Alcoólicos Anônimos. Agora 9 horas, 19 minutos, 17 graus. Bom dia!
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11: 9:25, tempo encoberto, 17 graus. Aqui é a tua Rádio Fátima, então, obrigado a você. A você e a você, que mais um dia nos dá o privilégio da sua sintonia. 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Bom dia.
12: Bom dia, Vladimir. Bom dia aos ouvintes que estão aproveitando seu feriado, né? Hoje um dia...
11: Ou trabalhando com a gente.
12: É, né? O dia das crianças e aproveite com os seus filhos para orientá-los, para passar afeto, carinho. É muito importante.
11: Bom, décimo passo, já falei, quero aqui destacar novamente do Grupo de Alcoólicos Anônimos, que diz... Continuamos fazendo inventário pessoal e quando estávamos errados, nós o admitimos prontamente. O que dizer então, Neiva?
12: Nós podemos dizer que você percebe que nós fizemos até agora toda uma caminhada.
11: Sim.
12: Para que a gente consiga... Primeiro, nem provar álcool e evitar todas as situações. Então, quando a gente chega ao décimo passo, lá pelo décimo mês, nós já estamos mais confiantes, já não temos aquela vontade tão grande. Aqui começa a ser perigoso.
11: Por quê?
12: Por quê? Porque daí você parece que está muito confiante. Então, o décimo
11: passo... Que já deu certo.
12: Que já deu certo, que agora a coisa está fácil, está tudo bem, você possivelmente já pagou as dívidas, você já pode ter refeito o teu relacionamento, né? Porque normalmente os relacionamentos vêm todos quebrados e machucados quando o indivíduo começa um programa de alcoólicos. E daí ele acredita que o seu relacionamento já se refez, seu relacionamento com a família também, a família ampliada, estão começando a acreditar. Mas lembrando-se que ninguém entende que você nunca mais vai provar.
11: Certo.
12: E aí todos vão dizer que você, agora virou santo, porque agora já não pode mais ir a lugar nenhum, porque não pode ir a uma festa. Então, daí você já está muito confiante e, às vezes, as coisas podem fugir um pouquinho do controle. Você cai em tentação de ir numa festa, correr o risco, de repente até... sentir o cheiro, porque a bebida, toda bebida, quando ela é aberta, ela exala o cheiro da própria bebida. Este cheiro faz com que o teu cérebro se recorde. E às vezes está lá no fundo uma vontade de beber. Tu entendeu? Você nem se dá conta dela, porque não é com a mesma intensidade física, mas o teu cérebro lembrou-se disso. Então, o que é que acontece? Então, você continua fazendo o inventário pessoal. Ou seja, você vai avaliar o teu comportamento do dia a dia. Aliás, todos nós temos que avaliar o nosso comportamento do dia a dia.
11: Com certeza.
12: Nossa, dentro de casa, na criação dos filhos, quanto tempo eu estou agarrada nessas telas. Tudo isso nós precisamos avaliar, né? Então, não é o...
11: Só o alcoólico ou não?
12: Não, os passos são para a vida. É uma filosofia de vida.
11: Isso aí.
12: E aí, então, nós vamos... fazer esse inventário. O que é que eu fiz? E recomenda-se dentro dos passos que isso seja feito diariamente. Então, você vai descobrir o quanto que você, de alguma maneira, estamos bem, se o meu comportamento foi legal, se eu tenho mantido... o meu tempo de oração, eu tenho mantido a certeza de que eu admito que sou impotente perante o álcool, de que eu reparei todas as coisas, paguei as minhas dívidas, não estou mentindo, porque todo usuário, quando a gente fala em manipulação, é mentira mesmo, tá? Todo usuário de qualquer tipo de droga, lícita ou ilícita, tem uma tendência a mentir.
11: Mas está mentindo para ele também, né?
12: Ah, ele mente para ele, mente para os outros, conta algumas vantagens. Então, neste inventário pessoal, você tem que se dar conta se você mentiu, se você vai conseguir evitar, né? O que você vai fazer para evitar essas próximas mentiras, tá? E a gente pode até acreditar que está totalmente curado, né? Então, nesse processo, então, por isso se chama esse inventário pessoal, para que o indivíduo se dê conta de que senão ele vai voltar para aquela fanfarrice anterior e pode não dar certo. É perigoso, você corre risco. Você veja que você tem 10 meses de recuperação física, emocional, mental e espiritual.
11: Sim.
12: Mas que você tem que cuidar todos os dias ainda. Você não vai ter uma vida normal como alguém que nunca teve problema com algo. Você tem que ter a consciência de que você nunca vai beber. Você não vai olhar... Por exemplo, eu não tenho problema nenhum com álcool. Se eu tomar um gole de caipira, para mim tanto faz um gole de caipira ou não. Não bebo por opção, tá?
11: Sim.
12: Mas um gole de caipira não vai mudar minha vida. Mas para alguém que teve problema com álcool, vai mudar totalmente sua vida. É o início, que depois não vai ser um gole, ele precisa de um caminhão de caipira. É, porque daí é uma coisa impressionante. Ele vai, aquilo desperta e dá um desespero. Ele pode controlar 1, 2 dias, mas depois não dá mais. É impressionante. Não existe isso.
11: Bom, nessa persistência, né, esse cuidado, décimo passo que salientastes aí, né, Iva, falaste em oração e cuidar da espiritualidade. Que faz muita diferença, não só para ele, mas para qualquer um de nós, né, Neiva? Porque muitas e muitas pessoas hoje poderiam estar numa situação melhor se tivessem, pelo menos, um cuidado maior com a sua espiritualidade.
12: Sim, tanto é que os Alcoólicos Anônimos é baseado numa evolução espiritual. Ele não é um processo, por isso se fala tanto em Deus. Os 12 passos é uma evolução espiritual para a tua melhoria. Então, você... Tem que pensar que você tem que crescer muito em compreensão e eficiência. Então, você precisa crescer. Eficiência e compreensão da oração, da mensagem que você recebe. Fazer os inventários cotidianos de verificação da minha pessoa. Eu fiz a oração necessária, eu estou em paz comigo mesmo... Quanta raiva eu tenho carregado dentro da minha pessoa. Agora, por exemplo, nós estamos em período político, é uma coisa muito impressionante, as pessoas estão raivosas, não está mais existindo. Era muito interessante, os políticos conversavam um com o outro uma vez.
11: É verdade.
12: Era interessante, eles iam debater na rádio e depois ficavam conversando aqui na sala de espera da própria Rádio Fátima, ficavam conversando ali, tomando cafezinho e discutindo os problemas da cidade.
11: Os bastidores, aí eles conversavam.
12: É, era uma coisa muito interessante. Daí, e agora não, agora todo mundo virou inimigo, então está faltando oração. Nós precisamos orar para saber disso. Assumir uma grande responsabilidade com os meus atos. Então, eu vou orar, eu vou rezar e vou pedir uma grande responsabilidade pelos meus atos. Eu tenho que estar ciente dos meus atos. Os outros não vão, a sociedade em geral não vai colaborar com a tua cura.
11: Depende com a tua recuperação. De você.
12: É só você e alguns familiares, nem todos. Aqui eu dou um voto muito grande para as mães. As mães são fiéis na recuperação dos filhos.
11: E as esposas aí, fiéis também, hein? Muitas aí do lado mesmo.
12: Muitas do lado.
11: Passando por muitas e muitas dificuldades, né?
12: Sim. Então, você repare que existe, mas não vou poder esperar que o primo distante, que o tio que mora lá na outra cidade, o cara que fabrica vinho, porque daí tu tem um tio na colônia que fabrica vinho e resolve te dar justamente 2 garrafões. Tu entendeu? E aí, o que é que você vai fazer? Nem sagu você pode fazer com aquilo ali.
11: Nem sagu?
12: Não, você vai fazer sagu com suco de uva, se você quiser, suco de laranja. Não sei se você já comeu, sagu de leite. E aí, então, você vai comer a sobremesa, mas você não vai comer o sagu. Tu entendeu?
11: Exatamente. Bom, falasse que esse décimo passo do grupo de Alcoólicos Anônimos é muito perigoso. Então, como, na sua avaliação, superar e principalmente fazer com que esse perigo não haja uma recaída e sim haja uma continuidade da tua caminhada sem o álcool?
12: Não é o décimo passo que é perigoso, é o décimo mês, né? Porque você já está mais recuperado. E aí é então que o passo faz com que você se volte a você mesmo.
11: Sim.
12: Você vai inventariar todos os dias os seus comportamentos. Como é que eu respondi? Como é que eu tratei o caixa do supermercado? Como é que eu tratei o cara que estava arrumando a prateleira da fruteira? De que maneira eu fiz isso? Então, tudo isso está dentro desse inventário diário que eu faço, que é o que sugere o décimo passo. E pede muita oração, para que você continue em recuperação. Tá? Você vai ter que estar sempre consciente das atitudes e comportamentos negativos que você possa ter. E também aqueles derrotistas, porque às vezes não dá certo uma coisa, ou o chefe te chamou atenção e aí você se sente o miserável no momento.
11: A vítima.
12: Esse comportamento derrotista é perigoso também.
11: Por que, Neiva?
12: Porque você veja, né? Nada dá certo, parece que quando eu bebi as coisas estavam tudo certas. Sim, você estava amortecido, nem percebia. Tu entendeu? Então, esse comportamento derrotista trabalha contra. Você tem que ter uma obstinação de controle sobre a tua vontade de beber e um controle sobre o teu tempo de oração, de leitura da Bíblia, de leitura dos livros, do livro azul de Alcoólicos. Gente, a Bíblia de Alcoólicos Anônimos é o livro azul, né? Você lê o livro e ali você tem todas as informações que você precisa para se manter em sobriedade, tá? Manter o amor e a tolerância do próximo.
11: Que exige muito.
12: Exige muito. Às vezes a gente já...
11: Muita falta de tolerância e de amor à própria vida e à vida do outro também.
12: Sim, porque daí eu estou sóbrio e aí eu perco a paciência com o cara que está com... Não sei como é que chama, aqueles botijãozinhos de cachaça colorido que tem ali. E aí você perde a paciência. Pô, o cara também está ali bebendo a 1 hora da tarde sentado no sol. A gente vê, né? Mas ele não tem controle sobre a situação naquele momento. Eu não sei se ele tem recurso mental e emocional. Então eu tenho que parabenizar você que está lá nos alcoólicos, porque você teve o recurso mental e emocional, não sei de que maneira se criou, mas você arrumou o recurso para buscar ajuda. Então, você repare, não sei se porque você chegou no fundo do poço e alguém disse, de jeito não dá mais, se foi a tua mulher que disse, vou deixar de você, se foi a tua mãe que disse, te largo de mão, tu entendeu? Mas alguma coisa te deu a força. Então, o cara que está lá dentro dos alcoólicos, ele teve essa força.
11: Que é extremamente importantíssimo para uma nova vida, né?
12: Uma nova vida, é uma escolha.
11: É isso aí.
12: Então, eu olho para o cara que está lá em sobriedade. Há 30, 40 anos, há 2 meses, há 1 mês. E ele está ali firme e forte. Tem uns que trabalham em lugares que até vendem bebida. Vende bebida fechada, não vende bebida aberta, mas vende bebida fechada. Você veja que aquela garrafa é uma tentação. Às vezes, ele é convidado para um churrasco da empresa e no churrasco da empresa, o que é que o empresário faz? Ele compra um barril, é barril de chope, né? Ele compra um barril de chope e aí está lá disponível e aquilo cheira. Então, eu tenho que parabenizar esse cara que teve força. Então, aqui no décimo passo, que já faz um bom tempo, ele não pode relaxar. Ele tem que continuar muito atento. É isso que o décimo passo nos diz, assim, com muita intensidade. E manter esse amor, a oração, a busca sempre, o conhecimento, a leitura da literatura. A literatura de alcoólicos, ela nos traz muitas informações. Porque senão a gente vai começando a ficar muito poderoso sem conhecer a literatura. Também podem acontecer casos. É do defeito do ser humano, né? O defeito de caráter, né? Aí daqui a pouco você tem um poder e aí você se acha e aí não está certo. Temos que ter um extra cuidado com tudo isso.
11: Exatamente. 9h40, pedi a sua compreensão dos ouvintes, seu espaço comercial. Volto em seguida, então, para falarmos com a Neiva aí, ela que há mais de 40 anos voluntariamente faz esse trabalho maravilhoso com o grupo de Alcoólicos Anônimos aqui em Vacaria. O ouvinte está aqui, até não vou citar o nome dele. Bom dia, Vladimir. Estou ouvindo a entrevista da Neiva. Parabéns pelas suas colocações. E é verdade. Foi Deus que me libertou do álcool a partir do momento que eu também comecei a cuidar do meu lado espiritual. do meu lado espiritual. Diz ouvinte aqui, ó.
12: É isso aí. Você tem que buscar a força e essa força está no poder superior, com certeza.
11: Isso aí. Obrigado, o nosso ouvinte aí. Força para você, continue, belo exemplo. Deus está contigo aí e vamos tocando em frente com saúde e alegria e paz no coração. 9h41, 18 graus. 9h41, 18 graus. 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Tempo encoberto, subiu a temperatura, 18 graus. 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Vamos ter cuidado, hoje está tranquilo o trânsito aí, pessoal. Ali no centro, aí, bem no centro, aí, na Doutor Flores com a Ramira, acidente agora aqui. Alô, Marileide, obrigado pelo ato, saúde, Deus te abençoe, Mari. Um excelente dia para você também. 9h42, já voltamos.
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11: Então, muito obrigado pela sua companhia. Você que nos dá o privilégio mais um dia de estar ligado, conectado, inclusive estar nos acompanhando nas redes sociais aí no 90.5, a tua Rádio Fátima de Vacaria. Confere. 9 horas 48 minutos. O tempo é encoberto. A temperatura de 18 graus. 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E para você marcar consulta com o doutor Guilherme, ou com a doutora Juliana, ou com o doutor Daniel, tens que ligar para o 996-790804. 949, Neiva, como prevenir o alcoolismo? Falamos das pessoas, a questão aí do décimo passo, principalmente da questão da persistência, da oração, da espiritualidade, que faz a diferença para a continuidade dele manter-se sóbrio, para ele continuar em busca de uma nova vida sem o álcool. E ele pergunta, então, como prevenir o álcool para não precisar das pessoas e as famílias sofrerem tanto para abandonar este vício?
12: Eu vou aumentar álcool e drogas, tá?
11: Álcool e drogas. Então vamos lá.
12: Dentro de casa. Nós, um bebê, quando você se descobre grávida, esse bebê faz parte da vida de todos. Uma vida tranquila, evitar o álcool, evitar ter. Porque as crianças têm muita curiosidade depois que nascem e vão crescendo.
11: Sim.
12: E eles vão enxergar aquelas garrafas ali. Você acha que eles não vão ter curiosidade de saber o que, é que tem dentro? Às vezes, licores mais lindos, que os vidros de licores são bonitos, as garrafas. E aí fica ali. Você acha que daí os pais saem para trabalhar e eles não vão ter curiosidade? você acha que você manter todo esse álcool, ou então a criança está lá pequena, e daí você chega, eu sei que você de repente não tem problema com álcool nem nada, só que você está criando um ser novo, é isso que eu quero lhe dizer. Aí você acha que para descansar você tem que beber a tua cervejinha. Ao você beber na frente do seu filho, você já o está estimulando ao futuro. E nós não sabemos se ele vai ter problema com álcool ou não. Então, quanto mais tarde esse indivíduo provar, melhor. Então, evitar dentro de casa o alcoolismo, evitar essa confusão. Eu sigo carrinhos no supermercado, eu já disse isso muitas vezes, né? Eu sigo para ver as pessoas, a quantia de bebida que as pessoas põem dentro dos carrinhos. Meu Deus, é impressionante. Vão comprar o churrasco para domingo. Jesus Cristo, o pedaço de carne é bem pequeno. Pão de alho não dá para comprar, eu já ouvi um casal conversando, a mulher queria pão de alho, ele disse que era muito caro, mas dentro do carrinho tinha muitos fardos. Eu não tenho ideia de quanto custa um fardo de cerveja, ou uma lata, ou um latão, que agora descobri que tem latão também, né? Tem garrafa pequena, tem garrafa grande, tem de tudo. Então, esse é um detalhe muito interessante. Qual é o cuidado que você tem? Ah, mas e como é que eu relaxo? Relaxo ouvindo uma música, relaxe brincando com seu filho, largue o telefone e esteja presente na vida dele, respeite aos professores que estão te ajudando a educar teu filho. Você vai lá e tira a autoridade de quem está ajudando a educar teu filho, o professor fica mais tempo com seu filho do que você. E aí você vai lá e desafora o professor. Pô, mas ele está fazendo o melhor, ele está orientando teu filho. Aí teu filho está na creche, cai alguém, dá uma mordida, não sei mais o que, que tem. Aí você vai condenar outra criança. Crianças são crianças, estão brincando. Estão se defendendo do jeito delas. Então você vai lá, condena o professor, chama, xinga a criança. Xinga! Eu já vi adulto brigando com uma criança de 5 anos. Porque a criança tinha, sei lá, dado um empurrão, se batido, sei lá, dado uma cabeçada, essas coisas acontecem quando são crianças. Eles brigam quando são crianças. Tu entendeu? Ou você pensa que são só os adultos que ficam batendo boca? Não, as crianças brigam também. E se tiver um mau exemplo dentro de casa, de pais discutindo, piorou o assunto.
11: Nessa questão aí de que falaste dentro de casa, aí pegando esse gancho aí, eu tenho comigo, né? Educar um filho... Tá? Não precisa tu falar muito, e nem toda hora, mas duas coisas para mim é essencial. Muitas vezes tu tem que dizer não, não, né? E principalmente, Neiva, dar exemplo, dar exemplo. Que nem você disse, se você ficar em casa ali, dar um celular para ele, você ficar tomando tua cervejinha no celular, ele vai seguir teus passos.
12: Sim, com certeza. E daí você sabe que conteúdo, que tipo de conteúdo ele tá... Não, mas ele só vê desenho. Que tipo de desenho? Tudo isso tem a ver. Por que que teu filho não está lendo? Teu filho conhece a biblioteca municipal? Você já levou ele lá? Fantástica biblioteca municipal que nós temos. Verdade. Você já levou ele lá? Você já foi ler junto com ele? Você já foi escrever junto com ele? Não. Aí você olha e diz assim, meu filho, o que é que você quer comer? Ah, eu quero batata frita. Gente, o que é comida de verdade? Se teu filho não tem intolerância a nada, ele vai comer comida de verdade. Arroz, feijão, carne, salada, radite, tudo. Ah, radite é bom.
11: Isso faz bem também.
12: Faz bem também. Faz bem também. E aí, então, você vai ter que ter esse cuidado. É você que está criando. É você que vai dizer não para ele aprender a ouvir não quando ele estiver em sociedade. Depois, como é que ele vai se adaptar ao serviço se ele não ouviu um não? Aí o primeiro não que o chefe dá, ai, o chefe está me perseguindo. O chefe não está te perseguindo, o chefe está querendo que você faça o que a empresa deseja. Não é
11: melhor,
12: o que,
11: né?
12: Você faz, quer fazer. A empresa tem normas e você tem que seguir. E se ele não aprendeu em casa e você desautorizou o professor, você está ferrado. E depois ele vai obedecer a quem?
11: Exatamente.
12: Aí você vai dizer que os amigos levaram ele para o mau caminho? Não, você não o orientou desde o começo? Precisa de orientação, precisa de presença. É pequeno o espaço de tempo que você vai estar dedicado ao teu filho. Depois ele vai embora, se Deus quiser. porque se ele for embora, ele não vai ser dependente de você, ele não vai ter problema em casa, ele não vai estar te incomodando, ele não vai estar chegando bêbado nem nada, porque ele pôde voar, você o ensinou. Então, a prevenção está dentro de casa, no meu comportamento como mãe, no comportamento do pai, no, na convivência dessas pessoas, inclusive com a vizinhança.
11: Exatamente. Neiva, obrigado, saúde para você, sempre bom te ouvir. E certamente mês que vem temos mais um passo para conversarmos aí do nosso grupo de Alcoólicos Anônimos.
12: Com certeza. Lembrando-se que Alcoólicos é terças e sextas.
11: Ah, é, das reuniões importantes.
12: Das 8 às 10 no postão, ali no Centro Médico Municipal. Entra pelo lado e tem uma porta atrás e você vai estar lá na reunião. Sempre será bem-vindo.
11: O pessoal sabe ali do DACA, né? Ali,
12: ali do ladinho.
11: Passa ali do pessoal, quem sabe ali o Centro Médico Municipal, temos o DACA. Do lado do DACA ali, no estacionamento, onde ficam os carros na parte interna.
12: É, onde ficam os carros da prefeitura
11: da
12: ali,
11: prefeitura,
12: né?
11: Exato.
12: A van e etc.
11: Ali do lado do DACA. Ali.
12: Isso aí.
11: Terças e sextas.
12: Terças e sextas às 20 horas.
11: E não precisa nem ser convidado, e nem precisa chegar lá e nem se identificar, né?
12: Não.
11: Eu já tive lá.
12: É anônimo.
11: O pessoal chega, senta lá, acompanha a reunião sem problema nenhum, né?
12: A única coisa que a gente pede, que é daí as pessoas precisam ter consciência disso, tanto em Alcoólicos como em Amores e Gente, é que ele assine um livro. Porque se acontecer alguma coisa que vá dar jurisdição, alguma coisa, e ele disser estava em tal lugar, a gente tem como provar.
11: Estava lá, isso aí.
12: Estava lá. Isso é mais ou menos como o professor fazer a chamada. Estava na aula? Estava na aula. Se der qualquer problema, não. Eu estava na aula. O professor tem como...
11: Comprovar
12: isso aí.
11: Um abraço, Neiva. Saúde. Obrigado, Neiva Pacheco, psicóloga que há mais de 40 anos voluntariamente está aí trabalhando, apoiando o nosso grupo de Alcoólicos Anônimos aqui de Vacaria. Reuniões todas as terças e sextas, então, a partir das 8 horas da noite, ali no Centro Médico Municipal, ao lado do DACA. Você tem uma portinha aí do lado do DACA, ali que você pode entrar e participar sem a necessidade de se identificar. 9h58, tempo encoberto, temperatura de 18 graus, estamos colocando o ponto final na primeira hora do temática. Amanhã voltamos com temática na apresentação do titular desse horário, colega Betão. Na sequência hoje, temos aí Ronaldo Pontel até o meio-dia com você. Muito obrigado, você que esteve conosco desde as 6 da manhã. Paz e bem, saúde, muita saúde neste Dia da Criança e da Padroeira do Brasil.
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4: 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O presidente da Ucrânia, Volodymyr Zelensky, afirmou nesta segunda-feira que a Rússia continua atacando instalações de energia ucranianas, mesmo depois que o presidente dos Estados Unidos, Donald Trump, anunciaram cessar-fogo entre os dois países para interromper os bombardeios contra a infraestrutura energética. O anúncio feito por Trump no domingo em uma das publicações nas redes sociais. Segundo o presidente americano, Rússia e Ucrânia haviam concordado em suspender imediatamente os ataques às instalações de energia uma da outra. Ele, no entanto, não apresentou detalhes sobre o suposto acordo. Nesta segunda-feira, o Kremlin afirmou que os contatos sobre a proposta de cessar-fogo continuam em andamento e que divulgará informações oportunamente. O governo russo não confirmou a existência de um acordo e se recusou a esclarecer se a possível trégua se restringiria aos ataques contra refinarias de petróleo. Tudo parece impossível até que seja feito. 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Duas aeronaves cacetadas. 390 Millennium, cargueiro militar da Força Aérea Brasileira, pousaram na base aérea de Manaus para apoiar as ações de combate aos incêndios florestais que atingem as regiões do Amazonas. Nesta segunda-feira, as aeronaves foram três com decolagens com voos de 2 horas cada. O primeiro voo deve partir às 9 horas da manhã e o modelo é equipado com sistema modular de combate a incêndios, que é um sistema acoplado dentro da aeronave que pode levar milhares de litros de água ou retardante de chamas. O líquido é lançado por uma abertura na parte traseira da aeronave durante o voo. Enquanto um dos cargueiros vai atuar diretamente no combate ao fogo, o outro vai transportar materiais e equipamentos de apoio. As aeronaves da FAB se juntam ao reforço que o governo federal enviou. Teve as atividades iniciadas ainda no domingo. Helicópteros e aviões foram mobilizados para sobrevoar e fazer o reconhecimento e o mapeamento dos pontos críticos. A decolagem dessas equipes foi atrasada na manhã de domingo porque havia condições favoráveis por conta da fumaça. O ministro do Meio Ambiente e Mudança Climática, João Paulo Capobianco, está em Manaus para tratar da situação. 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
1: Olá, gente, um abraço, muito bom dia. Obrigado pelo teu carinho, tua audiência e a tua companhia. Amanhã de 12 de outubro, um dia muito especial para todos nós, dia da padroeira Nossa Senhora Aparecida. Hoje, 12 de outubro, dia de dedicação, dia de oração à Nossa Senhora Aparecida, padroeira do Brasil, né, gente? Um bom dia, hoje é o dia de número 285, faltando 80 dias para acabar o ano. Faltando, portanto, 80 dias para acabar o ano. Hoje, além de ser dia da padroeira Nossa Senhora Aparecida, hoje no Brasil se celebra o dia das crianças, né? Também se celebra o dia do cirurgião pediátrico, dia do engenheiro agrônomo, dia do corretor de seguros. Hoje é dia nacional da leitura, dia nacional do mar, dia nacional do lobo-guará também. Olha só, né, gente? São muitas datas que estão sendo comemoradas nesse 12 de outubro. Claro, o principal é o dia de Nossa Senhora Aparecida. Alguns destaques também. Hoje é aniversário de Santo Antônio das Missões e Bossoroca, aqui no Rio Grande do Sul. E hoje é dia mundial da artrite reumatoide. Alguns dos destaques da data de hoje. Faltando 80 dias para acabar o ano, gente. 80 dias para acabar o ano. Hoje a previsão é de tempo firme com pancadas de chuva no decorrer do dia, né? O tempo fica na maior parte firme durante esta segunda-feira e a gente pode ter chuvas, pancadas de chuva aí do decorrer do dia para esta segunda-feira. Aliás, a semana inteira tem possibilidade de pancadas de chuva quinta, sexta, terça-feira, né? Na quarta-feira tem uma menor possibilidade de chuva, mas as instabilidades podem aparecer durante toda esta semana aqui nos campos de cima da serra. 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
2: A frase do dia. Começamos a educar nossos filhos 9 meses antes deles nascerem. Começamos a educar nossos filhos 9 meses antes deles nascerem. Neste dia dedicado à criança, um pensamento que nos envolve na educação que acompanha a geração de um filho, de uma filha e o crescimento de um novo ser humano. Quando inicia a educação? Quando acontece a gestação? A vida é vida ainda no seio materno, um mistério que nos convoca à contemplação. Nada é mais fantástico do que a vida e a vida sendo gerada praticamente do nada. E olha que perfeição, nenhum artista vai conseguir tal façanha na criação de uma obra de arte. A mão do Criador faz tão bem todas as coisas, mas a consciência de ser participante da geração de novas vidas, essa consciência se dá na educação. E a educação acontece 9 meses antes, começa a acontecer nesse tempo todo, 9 meses antes do nascimento, e continua até o fim da vida. Educação tem início, mas não tem fim. Que nós sejamos capazes de cuidar da vida, mas capazes deste ato magnífico, educar a vida. Começamos a educar nossos filhos 9 meses antes deles nascerem.
1: Aí o nosso carinho, nosso abraço aos aniversariantes, ao nosso recado, né, do dia do Frei Jaime Bêtega. Por falar em aniversariantes, queria mandar um abraço aqui para minha esposa Isadora, que está aniversariando hoje. Saúde, felicidades, muitos anos de vida para Isadora, aniversariante do dia hoje, né? Recebe um abraço de toda a família. Parabéns aí para minha esposa Isadora também, aniversariando nesse dia 12 de outubro. 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Já a gente está de volta aqui da tua Rádio Fátima nessa manhã, 18 graus a temperatura. Nosso muito bom dia. Daqui a pouquinho vamos atualizar as informações do esporte nessa manhã, também trazer mais destaques aqui na

0: Crescimento.
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0: Agora 10h22, 19 graus a temperatura, gente. Estamos de volta nessa manhã. Quero mandar um abraço e bom dia para minha amiga Marli Babinski lá na audiência. Um abraço e bom dia para você, viu, Marli? Um abração, tudo de bom. Gente, o nosso WhatsApp é o 999-934202. 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Companhia dos Sapatos, informando a temperatura 19 graus. Para os destaques do esporte nessa manhã, algumas informações esportivas aqui da tua Rádio Fátima para Sicoob. 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Nós temos definidos os semifinalistas da divisão de acesso com os jogos disputados no sábado, né, gente? Tivemos aí Passo Fundo 2, Brasil de Farroupilha 0, Veranópolis 2, União Frederiquense 1, Esportivo 0, Brasil de Pelotas 2, Santa Cruz 0, Apafute 1. Definidos os semifinalistas, portanto, a Apafute enfrenta o Passo Fundo, a Apafute enfrenta o Passo Fundo e depois nós temos o confronto entre União Frederiquense e Brasil de Pelotas. As datas desses jogos ainda não foram definidas. Apafute, Passo Fundo, União Frederiquense ou Brasil de Pelotas serão os times aí, né? Que estarão, dois desses quatro times estarão na Série A do Campeonato Gaúcho no ano que vem, né? Os dois são quatro times que realmente mereceram, foram muito bem aí na competição. As equipes da Apafute, do Passo Fundo, União Frederiquense e Brasil de Pelotas. Destacando também, nós tivemos definidos os finalistas do Campeonato Amador de Futebol de Campo Série A. A definição aconteceu neste domingo. Os jogos das semifinais foram realizados no Estádio Altos da Glória. O Real Madrid venceu o Cristal por 1-0, né? Primeiro jogo deste domingão, o Real Madrid venceu o Cristal por 1-0. Enquanto o União Chico Mendes derrotou o Borrachos por 2-0. Com isso, temos a grande final, Real Madrid e União Chico Mendes. Grande decisão do Campeonato Amador de Futebol de Campo Série A. Cristal e Borrachos vão disputar o terceiro lugar. A data dos jogos decisivos será anunciada pela Secretaria Municipal de Esportes e Lazer. A tua Rádio Fátima transmite na sexta-feira, pelo 90.5, pelo Facebook e pelo YouTube, as finais do Campeonato de Futsal de muitos capões em séries A e B. Na Série B, Manchester City e Ajax. E na Série A, Matonense contra Juventus, Fazenda Três Rios. Dois jogaços aí na decisão sexta-feira do futsal de muitos capões. No Clássico Grenal, tivemos empate em 1-1, né? Os dois continuam na zona de rebaixamento. Agora os dois times voltam a campo aí no próximo final de semana. O Inter enfrenta o Mirassol lá no Maião, fora de casa em Mirassol. E o Grêmio recebe na Arena o Cruzeiro, faltando 8 rodadas aí pro término do Brasileirão. Informações do esporte para você aqui na tua Rádio Fátima. Os destaques para você conferir aqui na nossa programação. 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Atualizando para a gente as informações do esporte nesta segunda-feira, 12 de outubro. Daqui a pouquinho também a gente vai trazer aqui na Torre de Fátima, gente, o nosso destaque do informativo do CEPER Sindicato nesta manhã. 10h28, 19 graus a temperatura. Bom dia.
1: Loterias. O sorteio do concurso 3.069 da Mega Sena foi realizado neste domingo em São Paulo. O prêmio acumulou e a estimativa para o próximo sorteio é de R$150 milhões. Os números sorteados foram 05, 19, 22, 44, 47 e 57. 05, 19, 22, 44, 47 e 57. 150 apostas fizeram a quina. Cada uma leva um prêmio de R$26.095. Resultado da Mega Sena, concurso 3.069.
0: Loterias. Deixa eu mandar um abraço e um bom dia lá pro meu amigão, o Valmor Silva, também na audiência. Grande Valmor, um abraço para você, meu amigo colorado. Valmor, um bom dia. Bom dia também, um abração aqui para nossa querida ouvinte, né, Zeni Pascoal, ouvindo a gente. Um abraço, Zeni, um bom dia para você. Obrigado pela companhia, Zeni. Um abraço e um bom dia para você e pra toda a sua família também na audiência. 10h29, Companhia dos Sapatos tem calçados infantis a partir de R$29,90. 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O nosso abraço, nosso bom dia. Vamos seguindo aqui no temática. 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
0: Agora 10h37, 10h37, 19 graus a temperatura. É o nosso temática aqui da tua Rádio Fátima nesta manhã. Agradecendo o teu carinho, tua audiência e a tua companhia nesta segunda-feira. A gente vai seguindo aqui da tua Rádio Fátima, agradecendo aí a todos pela sintonia, né? Um forte abraço. 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Kátia Valente atualiza pra gente a previsão do tempo nessa manhã, previsão do tempo para este início de semana, Kátia.
16: Olá, meus amigos e caros ouvintes. A atmosfera segue bastante instável e vamos seguir esses dias com o predomínio de umidade, com bastante nebulosidade. Volta e meia tem pancadas de chuva aqui na região da Serra e Campos de Cima da Serra. E essas pancadas de chuva eventualmente também vêm com trovoadas. Amanhã, terça-feira, até tem condições para temporais aqui na região. Então, a instabilidade ganha força entre a noite desta segunda e ao longo da terça-feira também. Com relação às temperaturas, nesta segunda-feira, as máximas previstas oscilam entre 18 e 19 graus, não mais do que isso. Os ventos sopram de leste, hora sudeste, aquele ventinho também que faz com que a sensação térmica fique mais baixa. Mas como tem bastante umidade, tem a chuva, tem nebulosidade, não tem a presença do sol, então tem essa sensação maior de frio. Aí na terça-feira, como eu comentei, nós vamos ter instabilidades mais atuantes aqui na região, tanto na parte norte quanto toda aqui a nossa região nordeste. Portanto, muita atenção, não se descarta a chance de temporais por aqui. As temperaturas seguem esse padrão que vem predominando: 15, 16 graus pela manhã, 20 a 22 graus no período da tarde. E na quarta-feira, seguimos com a instabilidade predominando por aqui. Ao longo de toda a semana, inclusive, as instabilidades predominam. Ora com um pouco mais de chuva, ora com menos chuva. Na terça até, na quarta até, diminui um pouquinho a condição para chuva, fica eventualmente alguma pancada, mas na quinta e na sexta elas devem retornar, com a previsão do tempo. Kátia Valente.
0: Obrigado. Olá, pessoal, Kátia Valente. E a previsão do tempo, né? Nesta manhã, atualizando a previsão do tempo para este início de semana. Obrigado, Kátia. atualizando a previsão do tempo aqui na tua Rádio Fátima. Agora 19, faltando para as 11, 19 graus a temperatura. Gente, hora de abraçar os nossos queridos aniversariantes do Clube da Amizade. Sejam felizes hoje e sempre. 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Felicidades, parabéns.
17: Parabéns a você que celebra o dom da vida. A vida é um presente de Deus, mas é também uma grande missão. Que o bom Deus abençoe os seus esforços e todas as pessoas que lhe amparam na caminhada da vida. Seja feliz.
18: Parabéns a você, aniversariante do dia 12 de outubro. Em Pai e Filho, Ângela Vezaro Vans recebe os parabéns dos familiares. Em Campestre da Serra, Ângela Suzin recebe os parabéns dos filhos, genros, noras e netos. Em Esmeralda, Débora Aparecida Lourenço Rodrigues recebe os parabéns do esposo Éder, das filhas Camila e Ana Júlia e dos pais. Em Antônio Prado, Lídia Marim Nardello recebe os parabéns dos filhos. Em Flores da Cunha, Lourdes Bete Marcolin recebe os parabéns do esposo Eugênio e dos filhos. Em Vacaria, Lúcia da Canal Maciel recebe os parabéns dos filhos e netos. Em Criciúma, Maria Aparecida Berti da Silva recebe os parabéns dos familiares. Em Nova Araçá, Matheus Coloretti recebe os parabéns dos pais, Ismael e Adriana, e do irmão Eduardo. Felicidade a você, aniversariante. Receba o carinho da tua Rádio Fátima.
17: A vida fica mais bela quando sabemos reconhecer o bem que Deus nos faz e o bem que as pessoas nos fazem todos os dias. Parabéns pelo presente de viver e de amar. Que a sua alegria de viver contagie todos os que estão próximos. Viva a vida!
0: 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Vamos seguindo, gente, nessa manhã, agradecendo a todos pela companhia. Agora 16, faltando para as 11, 19 graus a temperatura. Espaço agora para as oportunidades desta segunda-feira. 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No Troca-Troca, vende-se roupeiro vende-se três roupeiros de seis portas. Interessados, só vão entrar em contato pelo fone 549-8425-7371. Falar com o Orlando no balcão de empregos. Homem procura por emprego como caseiro, 60 anos, solteiro, sem vícios, chácara ou sítio. Interessados, entrar em contato pelo WhatsApp 999-15-1491, 999-15-1491, falar com o Ricardo. O senhor faz conserto de eletrodomésticos, limpeza de bocas de fogões, compra-se os mesmos com ou sem defeitos. Interessados, só vai entrar em contato pelo WhatsApp 549-9978-2438, 99978-2438. Agroserra contrata trabalhadores rurais para atuar em atividades agrícolas. Interessados, entrar em contato pelo WhatsApp 549-9713-3254, 99713-3254, ou comparecer na empresa no endereço Rua Doutor Elias Chedid, 460, na área industrial. A empresa Perboni Importados contrata auxiliar de packing, sexo feminino com experiência comprovada registrada em carteira. Interessados comparecer na empresa na BR-116, quilômetro 33, próximo ao trevo do Rodeio, com currículo e documento, com foto nos horários das 9 às 11 da manhã e das 2h30 às 5 da tarde. Para quem quiser anunciar nas oportunidades aqui da tua Rádio Fátima, a gente, você pode vir até a portaria ou ligar no 3231-7500, também o WhatsApp 99928-1022, tá? As oportunidades aqui da tua Rádio Fátima. 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Já voltamos.
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1: 7, faltando para as 11, gente. 7 para as 11, estamos de volta aqui no Temática, aqui na tua Rádio Fátima. 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
2: 12 de outubro.

dia de Nossa Senhora Aparecida, dia das crianças, dia do descobrimento da América, que completa 531 anos, dia da leitura, dia do engenheiro agrônomo, dia do corretor de seguros, dia do basquete, dia do mar e dia do cirurgião pediátrico. Os aniversariantes do dia, a atriz Cláudia Abreu e o ator Fulvio Stefanini. Os fatos do dia. Em 1492 aconteceu o descobrimento da América. O navegador Cristóvão Colombo anunciou a famosa frase, terra à vista. No caso, eles estavam chegando ao Golfo do México na América Central. Em 1798 nasceu em Lisboa Dom Pedro I, primeiro fundador e primeiro monarca do Império do Brasil. Ele foi o quarto filho do rei Dom João VI com a rainha Carlota Joaquina. Em 1824, coincidentemente, bem no dia do seu aniversário, Dom Pedro I foi coroado imperador do Brasil. Ele ficou no poder até 7 de abril de 1831. Em 1808 foi fundado o Banco do Brasil. Em 1931, a estátua do Cristo Redentor foi inaugurada no Morro do Corcovado, no Rio de Janeiro. 1935.

Nasceu em Modena, na Itália, o cantor, tenor lírico Luciano Pavarotti. Ele morreu em setembro de 2007, aos 71 anos.

0: Morreu aos 86 anos o cantor, compositor, maestro, músico de jazz, líder de banda e arranjador musical norte-americano Ray Conniff.
1: Agora o bicho vai pegar!
0: Um grande sucesso de produção brasileira, o filme Tropa de Elite foi lançado nos cinemas nacionais. Mário Vivan para a tua rádio.
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0: Tá aí hoje na história com o Mário Vivan, agora 2 minutinhos soltando pras 11, gente, 2 pras 11, a seguir as notícias da hora e depois a gente tá de volta nessa manhã com mais temática aqui da tua Rádio Fátima. Um bom dia a todos, é o temática que segue até o meio-dia, atualizando informações, destaques pra você na programação. Tempo encoberto, temperatura marcando 19 graus, já a gente tá de volta, um bom dia a todos, obrigado pela companhia.
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4: 11 horas, notícias da hora. 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Os candidatos à presidência da República, Luiz Inácio Lula da Silva e Flávio Bolsonaro, participam nesta segunda-feira de cerimônias religiosas católicas em homenagem ao Dia de Nossa Senhora Aparecida, padroeira do Brasil. Lula participou no início da manhã de uma missa em homenagem a Nossa Senhora na capela do Palácio da Alvorada. Flávio Bolsonaro participará da missa da equipe organizadora e consagração das partículas na Catedral de Brasília às 11 horas. Ele estará acompanhado do candidato a vice na chapa, Alfredo Gaspar. Segundo a Arquidiocese de Brasília, a celebração será para a equipe de trabalho da festa com a bênção das partículas. O evento não é aberto ao público. Já Geraldo Alckmin, vice de Luiz Inácio Lula da Silva, candidato à vice-presidência, publicou um vídeo a caminho do Santuário Nacional de Aparecida, no interior de São Paulo. Está acompanhado da esposa, Lu Alckmin, que diz que vai pedir saúde ao Papa Leão XIV, que passará por uma cirurgia para retirar um nódulo do pulmão. 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A operação para retirar um nódulo no pulmão do Papa Leão XIV ocorrerá nesta terça-feira. No domingo, o pontífice anunciou que os médicos detectaram um nódulo em seu pulmão em estágio inicial e recomendaram a cirurgia. No anúncio feito a fiéis durante a oração na Praça São Pedro, Papa Leão XIV disse que a operação ocorreria nos próximos dias. Nesta segunda-feira, fontes do Vaticano disseram que o procedimento ocorreria na terça-feira. Mais tarde, o Vaticano confirmou a informação e disse que o pontífice se internará no hospital para ser submetido à cirurgia. Também na segunda-feira, o Vaticano disse que o Papa mantém a sua agenda e o dia normalmente, mas não especificou se ele manterá ou não a viagem que tem programada para a América Latina no mês que vem. No domingo, o porta-voz do Vaticano, Matteo Bruni, disse apenas que a recuperação da cirurgia durará cerca de uma semana. 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
1: 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Muito bem, gente, vamos seguindo nessa manhã, trazendo agora o informativo do CEPER Sindicato, programa do Centro dos Professores do Estado do Rio Grande do Sul.
2: Bom dia, colegas e ouvintes. Sou o professor Osmar Mussato, diretor-geral do 30º Núcleo CEPER Sindicato. Apagão de docentes no Rio Grande do Sul. O CEPERGS alerta para o risco de falta de educadores e cobra concursos e valorização da carreira. Diante dos dados divulgados pela pesquisa Apagão dos Professores do Instituto Semesp, que mostram a queda de 42,6% no número de docentes do ensino médio com até 24 anos no Rio Grande do Sul, entre 2015 e 2025. O CEPERGS Sindicato reforça o alerta. O Estado corre o risco real de falta de professores e professoras na educação básica. O problema, no entanto, não é a ausência de vocação ou de cursos de licenciatura, mas a precarização das condições de trabalho e a desvalorização salarial que afastam jovens da carreira. Segundo análise do Departamento Intersindical de Estatística e Estudo Socioeconômico, de IESE, a partir do censo escolar, a rede estadual gaúcho vive um processo acelerado de esvaziamento no quadro efetivo. Entre 2019 e 2025, o número de professores e professoras concursadas caiu de 23.681 para 13.424, uma redução de 43%. No entanto, o período, os contratos temporários saltaram de 40,6% para 64,3% do total de docentes. Ou seja, a maioria dos profissionais da educação que hoje estão em sala de aula não integram a carreira efetiva, o que aprofunda a rotatividade e o compromete a continuidade pedagógica. A remuneração é um dos principais fatores desse cenário. O Rio Grande do Sul ocupa a última posição no monitoramento da Meta 17 no Plano Nacional de Educação. Além disso, a reforma do magistério em 2020, reduziu drasticamente a progressão salarial. O CEPER Sindicato enfrentar o risco de apagão docente exige uma política articulada e urgente, realização regular de concursos públicos e recomposição dos quadros efetivos, valorização salarial com reajuste real e recuperação da carreira, melhoria das condições de trabalho e prevenção do adoecimento. fortalecimento da formação inicial e continuada e planejamento permanente da reposição de profissionais, considerando aposentadorias, afastamentos, matrículas e necessidade de cada escola e área de ensino. O CEPERGS Sindicato seguirá denunciando a precarização e cobrando do governo o compromisso de transformar essa procura em política pública séria, porque defender a escola pública é garantir que as próximas gerações tenham professores e professoras com direitos, dignidade e futuro digno. Neste dia 15 de outubro, comemoramos mais um dia em homenagem aos professores. Investir no professor é valorizar o futuro. Nosso trabalho e nossa voz constrói a educação que transforma a sociedade. Parabéns a todos que se dedicam a essa profissão, tão importante para o futuro da sociedade. Atenção, associados! O atendimento jurídico presencial do mês de outubro acontecerá na quinta-feira, dia 15/10/2026, sob agendamento. Interessados devam entrar em contato com o 30º Núcleo CEPERGS pelo telefone 54-3231-2308 ou 54-99691-0859. Desejamos a todos uma boa semana e até a próxima segunda-feira.
1: 11:13, 20 graus a temperatura, tá aí, informativo do CEPER Sindicato. 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Hoje a gente não terá a receita do dia, todos os dias, né? Com a parceria do restaurante, churrascaria, lancheria e hotel Brasa Viva, a gente traz a receita. Hoje não teremos, né? A Fran tá aproveitando a folga, mas amanhã a gente retorna aí com a nossa receita do dia, tá certo? Gente, nesta segunda-feira, feriado nacional, dia da padroeira do Brasil, nosso Senhora Aparecida em Vacaria, somente irão funcionar os serviços essenciais, tá? Supermercados atende normalmente nesta segunda e o ônibus da Transfátima não circula hoje. Prefeitura de Vacaria antecipou o feriado do Dia do Servidor Público, por isso amanhã não haverá atendimento nas repartições públicas municipais e nem nas unidades básicas. Não haverá atendimento nas repartições públicas municipais e nem nas unidades básicas. Coleta do lixo orgânico e seletivo será normal nesta segunda-feira. Tá bom, gente? Então, informações, destaques para você. Escolas municipais, estaduais e particulares não funcionam amanhã em comemoração ao Dia do Professor, que foi antecipado para esta terça-feira, tá? Então, tá aí algumas informações. Alô, Muitos Capões promove a primeira corrida de rolimãs para as crianças em Muitos Capões hoje à tarde. Olha que beleza, né? Um abraço. 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Estaremos sexta-feira em Muitos Capões na grande decisão do Campeonato de Futsal de Muitos Capões. 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Gente, muitas pessoas me perguntando aqui sobre celebrações hoje, tá? Sobre celebrações hoje. Segunda-feira, tradicionalmente, nós temos a celebração da Catedral às 18 horas, né? O Padre Cláudio enviou o recado pra gente aqui, confirmando a celebração às 18 horas. Padre Cláudio, muito obrigado, né, por responder a gente rapidamente aqui. Um bom dia, meu amigo.
3: Olá, bom dia. Sim, hoje é 12 de outubro, festa de Nossa Senhora Aparecida. A missa solene na Catedral, às 18 horas, como de costume, todas as segundas. Então, hoje, 18 horas, missa solene em honra à Nossa Senhora Aparecida, na Catedral, com bênção especial, consagração especial para todas as crianças no

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2: Agora 11h23, de volta aqui na tua Rádio Fátima, de volta com o nosso Temática desta manhã. 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
5: Tem dias que você não está legal, não quer trabalhar nem levantar da cama. E por causa disso, o Bem Viver de hoje separou 4 atitudes que podem te ajudar quando você não estiver se sentindo bem na sua jornada de trabalho. Nossa primeira dica: celebre sempre suas vitórias. Você merece. Isso vai te ajudar a se sentir mais capaz de atingir os próximos objetivos. Segunda dica: pratique a compaixão. Ou seja, sempre que estiver pensando algo negativo sobre você mesmo, use uma frase positiva para reverter a situação e lembrar o quanto você é importante. A terceira dica: pare de se preocupar com o que os outros pensam. Afinal, isso faz com que você deixe de respeitar suas próprias vontades e necessidades. Ninguém é igual a ninguém. E por último, permita-se errar e procure lembrar que todos os momentos ruins vão passar. Com certeza, não estar muito bem alguns dias é super normal na vida de todo mundo. Eu sou a Ana Paula Barros e esse foi o Bem Viver de hoje. Já já eu tô de volta com mais uma dica pra gente.
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2: 11h25, 20 graus a temperatura. 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Informação, gente, nessa manhã, o Brasil já registrou 52 casos de sarampo em 2026. Vamos saber mais informações, destaques aqui na tua Rádio Fátima. As informações chegam com a Paloma Custódio, atualizando os destaques pra gente nesta segunda-feira.
6: O Ministério da Saúde registrou 52 casos de sarampo no Brasil em 2026, sendo 41 em São Paulo, 10 no Amazonas e 1 no Rio de Janeiro. Segundo a pasta, todos os casos foram importados de outros países. Para conter a transmissão, as equipes de saúde realizam busca ativa, investigação epidemiológica, monitoramento de contatos e bloqueio vacinal. A vacinação também foi intensificada em espaços públicos e locais de grande circulação nessas regiões. Dados do Ministério da Saúde indicam que mais de 3.800 casos de sarampo foram notificados neste ano. Desse total, 2.300 foram descartados e cerca de 1.400 permanecem em investigação. Apesar dos registros, A pasta ressalta que o Brasil continua livre da circulação endêmica do sarampo. Em 2019, em um cenário de baixas coberturas vacinais, o país registrou mais de 20 mil casos da doença. Após mais de 12 meses de transmissão, o Brasil perdeu a certificação internacional de eliminação do vírus. Em novembro de 2024, a Organização Pan-Americana da Saúde recertificou o Brasil como livre da circulação endêmica do sarampo, após a interrupção da transmissão sustentada. O Ministério da Saúde também reforça o alerta para o risco de transmissão no Brasil diante do avanço do sarampo nos Estados Unidos e em outros países das Américas. Segundo o Centro de Controle e Prevenção de Doenças dos Estados Unidos, o país registrou o maior número anual de casos de sarampo em mais de 35 anos. Mais de 90% dos casos correspondem a pessoas não vacinadas ou com situação vacinal desconhecida. Estados Unidos, Guatemala, México, Peru e Canadá concentram mais de 95% dos casos confirmados em 2026. O Ministério da Saúde reforça que a vacinação é a principal forma de prevenção e está disponível gratuitamente pelo SUS. Pessoas com doses em atraso devem procurar uma unidade de saúde para atualizar a caderneta. Reportagem Paloma Custódio.
2: Tá aí as informações, então, aqui na tua Rádio Fátima. 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Vamos seguindo aqui na tua Rádio Fátima, 997-08-1322, Clínica Equilíbrio, com a gente aqui na tua Rádio Fátima. 11h28, 20 graus, já tem o olhar diferente, também as oportunidades desta manhã. O nosso abraço, nosso carinho para você na sintonia, o nosso muito bom dia, o WhatsApp 999-93-4202, para você participar com a gente aqui na programação. Pessoal, só lembrando, tá? Hoje, né, hoje feriado, dia de Nossa Senhora Aparecida, em Vacaria somente irão funcionar os serviços essenciais. Os supermercados atendem normalmente nesta segunda. Ônibus da Transfátima não estão circulando hoje. A Prefeitura de Vacaria antecipou o feriado do Dia do Servidor Público, por isso amanhã não haverá atendimento nas repartições públicas municipais, nem nas unidades básicas. A coleta do lixo orgânico seletivo será normal hoje, tá? Hoje também está acontecendo, já foi realizado, aliás, o oitavo passeio ciclístico da Trevo Bicicletas, com a presença de um grande público no centro de Vacaria. Escolas municipais, estaduais e particulares não estarão funcionando amanhã, em comemoração ao Dia do Professor, que foi antecipado para esta terça-feira. Então, escolas municipais, estaduais e particulares não estarão funcionando amanhã, em comemoração ao Dia do Professor. Primeira corrida de rolimã para as crianças acontece em muitos capões hoje à tarde. Alguns destaques da data de hoje, para informações para você. E também está confirmado, né? O Padre Cláudio confirmou, celebração hoje às 18 horas da padroeira Nossa Senhora Aparecida, né? Também de Dia das Crianças, a celebração hoje às 18 horas na Catedral Nossa Senhora da Oliveira. Tá, gente? 11h30, em seguidinho a gente volta, 20 graus a temperatura.
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0: Agora, 4 faltando para o meio-dia, 20 graus a temperatura. Estamos de volta nessa manhã, de volta aqui na tua Rádio Fátima com mais um temática, seguindo com temática Peixaria Rio e Mar, receitas que fazem parte das melhores histórias, a muqueca que a avó fazia, a paeja do tio, o caldo de peixe. 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Na Coronel Avelino Paim, 420, trazendo para a gente o recado do Frei Laércio do Minério da Luz, um olhar diferente.
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2: A coragem de pedir ajuda. E hoje eu te convido a olhar diferente para a necessidade de pedir ajuda. Existe uma frase que muitas pessoas aprenderam desde cedo: eu preciso dar conta sozinho. E de tanto repetir isso, acabamos acreditando que precisar dos outros é sinal de fraqueza. Tentamos resolver tudo, escondemos nossas dificuldades e seguimos carregando pesos que poderiam ser mais leves se fossem compartilhados. Mas existe uma grande diferença entre dependência e humildade. Depender de tudo e de todos pode nos impedir de crescer. Mas reconhecer que precisamos uns dos outros é uma das maiores expressões de maturidade. Ninguém cresce sozinho, porque a vida sempre é uma construção feita com outras pessoas. Jesus poderia ter realizado sua missão sozinho, mas escolheu caminhar com os discípulos. Ele chamou pessoas diferentes, com histórias diferentes e também com limitações. Não formou um grupo de pessoas perfeitas, mas de pessoas dispostas a aprender. Isso nos lembra que Deus não espera que sejamos autossuficientes. Ele nos convida a viver em comunhão. Talvez hoje exista alguém perto de você que gostaria de ajudar, mas você não permite. Talvez exista também alguma situação em que o primeiro passo seja simplesmente dizer: eu preciso de você. Não tenha medo dessa palavra. Há muita força escondida em quem reconhece seus limites. Por isso, olhe diferente para o pedido de ajuda. E quando você precisar, tenha a humildade de pedir ajuda. Paz e bem.
0: Aí, né? A voz do Frei Laércio do Minério da Luz com um olhar diferente desta manhã. 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Muito bem, gente, olha só, no Troca-Troca vende-se 3 roupeiros de 6 portas. Interessados só vão entrar em contato pelo fone 549-8425-7371, falar com o Orlando. No balcão de empregos, homem procura emprego como caseiro, 60 anos, solteiro, sem vícios. Para chácara ou sítio, interessados só vão entrar em contato pelo fone WhatsApp 999-15-1491, falar com o Ricardo, 999-15-1491. O senhor faz conserto de eletrodomésticos, limpeza de bocas de fogões, compra-se os mesmos com ou sem defeitos. Interessados entrarem em contato pelo fone WhatsApp 99978-2438. A Agrosserra contrata trabalhadores rurais para atuar em atividades agrícolas. Interessados entrarem em contato pelo WhatsApp 549-9713-3254. 99713-3254. Ou comparecer na empresa na rua Doutor Elias Chedid, 460. Na área industrial. A empresa Perbone Importados contrata auxiliar de packing, sexo feminino com experiência comprovada em carteira. Interessados comparecer na empresa na BR-116, quilômetro 33, próximo ao Trevo do Rodeio, com currículo e documento, com foto nos horários das 9 às 11 da manhã e das 2h30 às 5 da tarde. Anuncie você também oportunidades, vem até a portaria, ligue 3231-7500 ou no WhatsApp 99928-1022. A hora certa agora, 18 para o meio-dia, doutor Orlando Rigueso Neto atende na Pronto Trauma, mestre e doutor em cirurgia da coluna.

0: 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Whats 984-060372. 17 para o meio-dia, já voltamos, 20 graus a temperatura.
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Agora 12 para o meio-dia, 20 graus a temperatura. Estamos seguindo aqui na tua Rádio Fátima para que útil, produtos de leilão com qualidade e precinho especial. 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Muito bem, hora do recado da paróquia de Fátima, caminhando com as comunidades com o Frei Protásio Ferronato. Da sequência, você fica com o horário eleitoral e depois tem o No Ponto aqui da tua Rádio Fátima, tá certo, gente? Obrigado a todos pela companhia, paz e bem, uma ótima tarde. Em seguidinho eu tô de volta com vocês do No Ponto, nesta segunda-feira, 12 de outubro, feriado, dia de Nossa Senhora Aparecida, dia das crianças. Já, já, a gente tá de volta.

0: gostou, dá um grito aí.
1: Nossa senhora.
0: Agora vocês podem sentar-se, que agora o momento é religioso.

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10: Olá, boa tarde, meio-dia, 14 minutos, 21 graus a temperatura. Você está na tua Rádio Fátima e este é o No Ponto para a ZC. 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No Ponto, aqui na tua Rádio Fátima, trazendo as informações, os destaques desta segunda-feira, hoje dia 12 de outubro. Hoje é o dia de número 285, faltando 80 dias para acabar o ano. Hoje é dia de Nossa Senhora Aparecida, padroeira do Brasil, dia das crianças. No Brasil também se celebra o dia do cirurgião pediátrico, dia do engenheiro agrônomo, dia do corretor de seguros, dia nacional da leitura, dia nacional do mar, dia nacional do lobo guará. Hoje é dia mundial da artrite reumatoide. Alguns destaques da data de hoje. Faltando 80 dias para acabar o ano. Hora do giro de informações, giro de notícias.
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10: Destaques desta segunda-feira. Hoje, feriado nacional, em Vacaria somente irão funcionar os serviços essenciais. Supermercados atendem normalmente nesta segunda. Os ônibus da Transfátima não estão circulando. Celebração de Nossa Senhora Aparecida acontece às 18 horas na Catedral Nossa Senhora da Oliveira. Prefeitura de Vacaria antecipa o feriado do Dia do Servidor Público, por isso amanhã não haverá atendimento nas repartições públicas municipais e nem nas unidades básicas. Coleta de lixo orgânico e seletivo será normal nesta segunda-feira. Escolas municipais, estaduais e particulares não funcionam amanhã em comemoração ao Dia do Professor, que foi antecipado para esta terça-feira. A APAE estará atuando normalmente, portanto, escolas municipais, estaduais e particulares não funcionam amanhã em comemoração ao Dia do Professor. A APAE estará atuando normalmente nesta terça-feira. Deferidos os finalistas do Campeonato Amador de Futebol de Campo Série A, a final será entre Chico Mendes e Real Madrid. Clássico Grenal, ontem na Arena, Grêmio e Inter empataram em 1-1. No trânsito, Guarda Municipal realiza operação no final de semana e emitiu 35 notificações. Criança teve ferimento ao ser atropelada por uma motocicleta na Júlio de

As semifinais foram disputadas neste domingo no estádio Altos da Glória. O Real Madrid venceu o Cristal por 1-0 no primeiro jogo da tarde. E na sequência, o União Chico Mendes derrotou o Borrachos por 2-0. Com os resultados, Real Madrid e União Chico Mendes fazem a grande final do Campeonato Amador de Futebol de Campo Série A. Cristal e Borrachos vão disputar o terceiro lugar. Lembrando que o título dá R$10.000 ao vencedor, R$5.000 ao segundo colocado e R$3.000 ao terceiro colocado. A data dos jogos decisivos será anunciada pela Secretaria Municipal de Esportes e Lazer de Vacaria. Na sexta-feira, a tua Rádio Fátima transmite a grande decisão do Campeonato de Futsal de Muitos Capões, séries A e B. Terá transmissão no 90.5 pelo Facebook e YouTube com imagens do jogaço em Muitos Capões. Séries A e B, final Manchester City e Ajax da Série B e na sequência Matonense e Juventus fazendo a Três Rios fazem a decisão da Série A. Divisão de acesso, nós tivemos os jogos deste final de semana envolvendo as equipes da divisão de acesso. No sábado, o Passo Fundo venceu o Brasil de Farroupilha por 2-0. Já havia vencido o primeiro confronto e agora enfrenta a Apafute, que venceu novamente o Santa Cruz por 1-0. Duas equipes que venceram os dois jogos das quartas de final. Portanto, Passo Fundo e Brasil de Farroupilha, aliás, Passo Fundo e Apafute, uma dessas equipes estará na Série A do Gauchão no ano que vem. Na outra chave, o União Frederiquense perdeu por Veranópolis fora de casa por 2-1, mas como venceu o primeiro jogo por 2-0, está garantido na semifinal. E o União Frederiquense enfrenta o Brasil de Pelotas, que venceu o Esportivo por 2-0 na Montanha dos Vinhedos. Vitória que garantiu o Brasil de Pelotas para enfrentar o União Frederiquense. Confronto interessante das semifinais da divisão de acesso. Portanto, gente, Passo Fundo ou Apafute, União Frederiquense ou Brasil de Pelotas, dessas quatro equipes, duas estarão na Série A do ano que vem. Destaques do esporte, ontem nós tivemos um clássico Grenal muito disputado, mas não com grande qualidade técnica, né? Tivemos um empate em 1-1, o Inter abriu o placar após falha na saída de bola aí do Grêmio, né? Do goleiro Wellington jogou pro Vila Sante, que acabou perdendo a bola, e o Vitinho aproveitou para abrir o placar. O Grêmio empatou no segundo tempo com o zagueiro Wallace, disparado o melhor jogador do Grêmio na partida. O Wallace, após falha do goleiro Anthony, que deu o rebote, o Wallace empatou o jogo em 1-1. Ontem nós tivemos também Atlético Mineiro 2, Santos 1, Flamengo 1, Fluminense 0, Palmeiras 4, Corinthians 1, Bahia 1, Mirassol 0. Nós temos mais 3 jogos hoje pelo Brasileirão: 4 da tarde, Coritiba e Botafogo, 7:30, Chapecoense e Atlético Paranaense, 9 da noite, Bragantino e Cruzeiro. Ontem, pela Série B, o Juventude empatou com o São Bernardo em 2-2 e segue na segunda colocação do Campeonato Brasileiro da Série B. Destaque do Brasileirão Série A: classificação tem neste momento Flamengo liderando com 64 pontos, seguido de perto pelo Palmeiras com 63, Fluminense tem 51, Atlético Paranaense 50, fechando os 4 melhores times do campeonato. Bahia, quinto colocado, tem 49, Cruzeiro, sexto, 48, Atlético Mineiro, 47, Santos, 42, São Paulo, 39. Coritiba, décimo com 38, Bragantino 37, depois da sequência Vitória 36, Botafogo 35, Vasco 35, Mirassol 33, Corinthians 32. Na zona de rebaixamento temos Internacional também com 32, Grêmio com 31, Remo 25 e Chapecoense 18 pontos. Na próxima rodada, fugindo do rebaixamento, a gente tem Mirassol e Internacional na sexta-feira às 8 da noite. O Grêmio recebe o Cruzeiro no domingo às 4 da tarde. Os adversários próximos aí da tabela: o Corinthians joga em casa contra o Vitória. O Corinthians que anunciou o técnico Seedorf como novo treinador do Corinthians aí para a sequência do campeonato. Então, o Seedorf é o novo treinador do Corinthians. O Corinthians tem uma sequência de 8 derrotas aí no Campeonato Brasileiro. Também está próximo da zona de rebaixamento. Meio-dia e 22, 20 graus a temperatura. Os destaques do esporte aqui da tua Rádio Fátima. A gente vai para o espaço comercial. Em seguidinho estamos de volta aqui na programação. 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Já voltamos.

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3: Agora, 12:27, 20 graus a temperatura no ponto aqui da tua Rádio Fátima para a ZC. 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Hora de atualizar a previsão do tempo.
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3: 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Kátia Valente, trazendo pra gente a previsão do tempo.
4: Olá, meus amigos e caros ouvintes. A atmosfera segue bastante instável e vamos seguir esses dias com o predomínio de umidade, com bastante nebulosidade. Volta e meia tem pancadas de chuva aqui na região da Serra e Campos de Cima da Serra. E essas pancadas de chuva eventualmente também vêm com trovoadas. Amanhã, terça-feira, até tem condições para temporais aqui na região. Então, a instabilidade ganha força entre a noite desta segunda e ao longo da terça-feira também. Com relação às temperaturas, nesta segunda-feira, as máximas previstas oscilam entre 18 e 19 graus, não mais do que isso. Os ventos sopram de leste, hora sudeste, aquele ventinho também que faz com que a sensação térmica fique mais baixa. Mas como tem bastante umidade, tem a chuva, tem nebulosidade, não tem a presença do sol, então tem essa sensação maior de frio. Aí na terça-feira, como eu comentei, nós vamos ter instabilidades mais atuantes aqui na região, tanto na parte norte quanto toda aqui a nossa região nordeste, portanto, muita atenção, não se descarta a chance de temporais por aqui. As temperaturas seguem esse padrão que vem predominando: 15, 16 graus pela manhã, 20 a 22 graus no período da tarde. E na quarta-feira, seguimos com a instabilidade predominando por aqui. Ao longo de toda a semana, inclusive, as instabilidades predominam. Ora com um pouco mais de chuva, ora com menos chuva. Na terça até, na quarta até, diminui um pouquinho a condição para chuva, fica eventualmente alguma pancada, mas na quinta e na sexta elas devem retornar. Com a previsão do tempo, Kátia Valente.
3: Obrigado, Kátia, atualizando pra gente a previsão do tempo. 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E a previsão do tempo. Agora, 12:30, temperatura marcando 21 graus aqui nos Campos de Cima da Serra. 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Loja Flecha é a hora certa. 12:30, Latibir Fabris trazer informações do trânsito e da área da segurança.
5: Polícia Rodoviária Federal não registrou acidentes com lesões na manhã desta segunda-feira. Nas BR-116 e 285 que passam por Vacaria e região dos Campos de Cima da Serra. A Guarda Municipal, no final de semana, atendeu a um acidente de trânsito apenas com danos materiais. Prestou apoio ao SAMU em 3 ocorrências de surto psicótico. E também atendeu a várias reclamações de som alto, principalmente em residências. Neste final de semana, a Guarda Municipal intensificou a fiscalização de trânsito em Vacaria, principalmente na Avenida Moreira Paz. Foram emitidas 35 notificações. 3 veículos recolhidos ao depósito credenciado do Detran e um condutor foi detido e encaminhado à delegacia de polícia. Ontem, às 9h50 da noite, a Guarda Municipal atendeu uma ocorrência de desentendimento entre vizinhos. As partes envolvidas foram encaminhadas ao plantão da Delegacia de Polícia para o registro da ocorrência. Neste domingo, às 11h, através do sistema de vídeo monitoramento, a Guarda

0: A Polícia Municipal constatou que na Avenida Moreira Paz, um motociclista conduzia sua moto sem utilizar as mãos e posteriormente passou a empinar o veículo, realizando manobras perigosas, colocando em risco a vida de pedestres e dos outros condutores. O mesmo foi abordado, identificado, preso e conduzido à delegacia de polícia para o registro do fato. A Brigada Militar registrou ontem um atropelamento de uma criança na rua Júlio de Castilhos, próxima à estação férrea. A criança foi atropelada por uma motocicleta e, devido aos ferimentos, foi encaminhada ao Hospital Nossa Senhora da Oliveira. A Brigada Militar, neste domingo à tarde, através da Força Tática, deteve um homem que estava foragido do Poder Judiciário no bairro municipal. Foi durante a abordagem do mesmo em via pública, sendo que, ao ser consultado o seu nome, foi constatado que o mesmo era procurado pelo Poder Judiciário de Vacaria. Inicialmente, ele foi encaminhado à UPA para avaliação médica e, posteriormente, ao plantão da Delegacia de Polícia. E ainda ontem à tarde, levado ao sistema prisional. A Guarda Municipal e também a PRF realizaram no final de semana operação específica de trânsito em Vacaria, principalmente para coibir os rachas. Vladimir Fabris para a tua Rádio Fátima.
1: Agora, 12:34, 21 graus a temperatura no ponto para... 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Funerária Crematório Sagrada Família. 12:34, 21 graus, já voltamos.
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1: Agora, 12:38, 21 graus a temperatura. 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E a temperatura, 21 graus. Muito bem, gente, agora 21 graus, temperatura aqui nos campos de cima da serra. Vamos às oportunidades. Oportunidades desta segunda-feira. Vende-se 3 roupeiros de 6 portas. Interessados, entrar em contato pelo fone 54-984-25-7371. Falar com Orlando, 984-25-7371. Homem no balcão de empregos. Homem procura emprego como caseiro. Tem 60 anos, solteiro e sem vícios. Chácara ou sítio. Interessados, entrar em contato pelo WhatsApp 999-15-1491. Falar com o Ricardo. Um senhor faz conserto de eletrodomésticos, limpezas de bocas de fogões, compra-se os mesmos com ou sem defeitos. Interessados, para entrar em contato pelo WhatsApp 999-78-2438. A AgroSerra contrata trabalhadores rurais para atuar em atividades agrícolas. Interessados, entrar em contato pelo WhatsApp 954-99-97-13-3254 ou comparecer na empresa na rua Doutor Elias Chedid, 460, na área industrial. A empresa Perboni Importados contrata auxiliar de packing, sexo feminino com experiência comprovada em carteira. Interessados, comparecer na empresa na BR-116, quilômetro 33, próximo ao trevo do rodeio. Com currículo e documento com foto, das 9 às 11 da manhã e das 12h30 às 5 da tarde. Oportunidades, vem até a portaria, ou ligue 3231-7500, WhatsApp 99928-1022. 20, faltando para uma, 21 graus. Fábio Schiller trazendo informações para a gente nesta tarde sobre o Passeio Ciclístico, evento que está na sua oitava, que realizou a sua oitava edição hoje. Passeio Ciclístico, parceria da Mais Nova, tua Rádio Fátima e Trevo Bicicletas. As informações com Fábio Schiller. Oi, Fábio, boa tarde.
15: Olá, boa tarde para você, Ronaldo. Boa tarde a todos que nos acompanham. Nós tivemos na manhã deste dia 12 de outubro, Dia da Criança, o oitavo passeio ciclístico de Dia da Criança da Trevo Bicicletas, aqui na Praça Daltro Filho. O passeio encerrou há pouco. Nós tivemos aí a participação de cerca de 250 pessoas. Claro que muitas delas crianças, que aproveitaram essa manhã desta segunda-feira e vieram aqui conosco, né, desfrutar desse passeio, desse percurso pelas ruas centrais da cidade. Um momento muito agradável de entretenimento, de integração entre as famílias de Vacaria. Além, claro, do sorteio de muitos brindes, entre eles duas bicicletas que foram sorteadas por aqui. E mais uma vez o passeio foi um grande sucesso, marcando aí um evento já tradicional no Dia das Crianças. E é com toda certeza que esse passeio volta no próximo ano, em 2027, em sua nona edição. A gente quer agradecer muito a todas as pessoas que saíram de casa. Nós tínhamos uma expectativa expectativa muito grande em relação ao tempo, né? A questão do tempo chuvoso ou não, mas como a noite foi de tempo seco e nós tivemos essa manhã também de tempo seco, foi possível realizar o passeio com toda a tranquilidade e dar um pouco mais de alegria, de entretenimento para essa criançada no dia deles, tá bom, Ronaldo? Um abraço a você, a todos os ouvintes, um bom feriado, um feliz Dia da Criança e a gente fala mais para você sobre esse evento e outros que aconteceram no final de semana, amanhã na programação da tua Rádio Fátima.
1: Obrigado, Fábio. Atualizando então para a gente informações aí sobre o Passeio Ciclístico Trevo Bicicletas, a sua 8ª edição. 18 para 1, 21 graus, já voltamos.

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9: Agora 14, faltando para uma, temperatura 21 graus aqui nos campos de cima da serra. Hora do giro de notícias pelos municípios da região. 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Começamos o giro de notícias pelo município de Campestre da Serra.
10: Vem aí o torneio de bisca promovido pela Secretaria Municipal de Cultura, Desporto e Cidadania. O torneio será realizado no dia 17 de outubro na Capela São Paulo, com início às 9 horas da manhã. As inscrições podem ser feitas na Secretaria de Cultura até quinta-feira, dia 15 de outubro. Haverá almoço no local por adesão. A Prefeitura realizará leilão público online de bens inservíveis no dia 21 de outubro, a partir da 1 hora da tarde. O leilão conta com 3 lotes e entre os bens estão trator John Deere, moto niveladora Volvo e tanque para armazenamento de água com capacidade de 20 mil litros. A visitação dos bens poderá ser realizada de 13 a 16 de outubro, das 8 às 11 horas da manhã e da 1 às 4 horas da tarde, junto à Secretaria de Obras na BR-116, quilômetro 78, bairro Industrial, em Campestre. Mais informações sobre os bens podem ser obtidas pelo telefone 54-3698-4595 pelo ramal 209. O edital e os detalhes para participação estão disponíveis no site www.fernandoleiloeiro.com.br. De Campestre da Serra, Bruna Zanotto Goulart para a tua Rádio Fátima.
9: Agora, 11, faltando para uma, informativo de Monte Alegre dos Campos.
3: A Unidade Municipal de Cadastro do INCRA informa que os serviços da unidade estão temporariamente sem atendimento. As atividades retornarão normalmente a partir do dia 1º de dezembro. Agradecemos a compreensão e colaboração de todos. De Monte Alegre dos Campos, Letícia Deon da Silva para a tua Rádio Fátima.
9: Agora, 11, faltando para uma, muitos capões.
11: Atenção, criançada! Tem diversão em muitos capões, com a primeira descida de carrinho de rolimã, promovida pelo grupo de veículos antigos Caco Bravo. E tem mais, haverá sorteio de um carrinho de rolimã dos participantes. Prepare o seu carrinho e venha curtir essa aventura. Em caso de mau tempo, a data será transferida. Dê muitos capões para a tua Rádio Fátima, Jefferson Costa.
9: Agora 10, soltando para uma, informativo de Esmeralda.
12: Atenção, mulheres esmeraldenses. A Secretaria Municipal de Saúde convida todas as mulheres com mais de 15 anos para uma palestra show especial, alusiva ao Outubro Rosa, com a psicóloga Marianita Hortaça. O evento acontece no dia 22 deste mês, no Centro de Eventos 27 de novembro, com início às 18 horas e 30 minutos. Os ingressos são limitados e podem ser retirados a partir do dia 13, na UBS, com a Daiane, mediante apresentação do cartão do SUS ou CPF. Participe deste momento de informação, reflexão e valorização da saúde mulher. Lembrando que o evento é exclusivo para as mulheres esmeraldenses. Secretaria Municipal da Saúde, cuidando da saúde e do bem-estar da nossa comunidade. De Esmeralda, Simone do Amaral, para a tua Rádio Fátima.
9: Agora, 10, soltando para uma, fechando o giro de notícias, vamos a Pinhal da Serra.
13: A Prefeitura informa que, devido ao feriado nacional de Nossa Senhora Aparecida, não haverá expediente na Prefeitura e nem aulas na Rede Municipal de Ensino. Durante este dia, a UBS funcionará em sistema de plantão para emergências. O contato para plantão é 98418-2128. As atividades retornam normalmente na terça-feira. A Secretaria de Agricultura e Meio Ambiente informa os produtores de bovinos e búfalos que está aberto o prazo para pagamento da taxa anual da Fundesa 2026, Fundo de Desenvolvimento e Defesa Sanitária Animal do Rio Grande do Sul. A contribuição é um seguro obrigatório e em 2026 passou a ser cobrada anualmente com base na declaração anual de rebanho realizada pelo produtor. O prazo para pagamento vai até o dia 30 de outubro e a guia de pagamento pode ser emitida diretamente pelo site oficial da Fundesa, utilizando CPF ou CNPJ cadastrado. O produtor também poderá receber o boleto por e-mail. De Pinhal da Serra, Emily Duarte para a tua Rádio Fátima.
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14: Atenção, pecuarista familiar. Se você tem bovinos ou bubalinos, fique atento à nova contribuição do Fundesa RS. O valor é calculado conforme a quantidade de animais informada na declaração anual do rebanho. Para 2026, o valor informado é de R$ 1,33 por animal declarado, com vencimento em 30 de outubro deste ano corrente. Alguns produtores já estão recebendo uma notificação do banco informando que existe um boleto registrado em seu CPF ou CNPJ. Esta notificação está relacionada à nova contribuição do Fundesa. Informação aqui do Sindicato dos Trabalhadores e Assalariados Rurais de Vacaria e Montes Capões para a tua Rádio Fátima.
9: 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A seguir aqui na tua Rádio Fátima, um serviço de utilidade pública.
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9: Funerária Sagrada Família informa convite para a missa de sétimo dia de falecimento de Jaime Chaves Paganella. Pai João Pedro da Silva Chaves em memória. Mãe Maria Odila Paganella Chaves em memória. Irmãos Isolda, Nivalda, Enio, Heleno, Enilda, Cirlei em memória. Sobrinhos, amigos e demais familiares do inesquecível Jaime Chaves Paganella, com 81 anos. Participa do seu falecimento ocorrido no dia 6 de outubro. A missa de sétimo dia de Jaime Chaves Paganella será prestada na Catedral e Paróquia Nossa Senhora da Glória, hoje às 18 horas. Funerária Sagrada Família, companheira das horas difíceis, noticiam a missa de sétimo dia de Jaime Chaves Paganella. Participação de luto e convite para enterro. A Lovato Premium Service, juntamente com os familiares, participa do falecimento de João Francisco de Jesus Tito, com 82 anos. Esposa Maria Viorema Suzin de Jesus, em memória. Filhos Margarete, Ivonete, Rogério Salete, em memória. Genro Evandro. Netos, bisnetos, tataranetos, irmãos, cunhados, sobrinhos, amigos e demais familiares, ao noticiar o falecimento de seu ente querido, convido amigos e pessoas do seu convívio para participar das homenagens que estão sendo prestadas na Funerária Lovato Sala 4, sendo que as cerimônias religiosas, despedida e último adeus, terão início às 4h30 da tarde de hoje. Em seguida, o féretro seguirá em cortejo para sepultamento no cemitério São Francisco. Antecipam agradecimentos. Funerária Lovato, a vida é um lugar de memórias, participou do falecimento de João Francisco de Jesus Tito, com 82 anos. Os familiares do inesquecível João Ademar Pedroso antecipam agradecimentos. A alegria e a amizade que nesta vida fizestes tornaram todos nós mais felizes e vão ser guardados como lembrança carinhosas de tua presença. Tua história de vida será nossa referência e inspiração. Teu exemplo de ser humano, transformará em legado e desafio as nossas vidas. Os familiares, ainda consternados, agradecem em especial ao médico Dr. Ayrton Constance, filho, à médica Dra. Lenise, às higienizadoras da hemodiálise e às enfermeiras da UTI do Hospital Nossa Senhora da Oliveira. De forma muito especial a todos que se fizeram presentes neste momento de despedida e de dor. Agradecem ao carinho e atenção tão afetuosos e especiais dispensados por todos os que estiveram presentes ou se manifestaram neste momento de tristeza e dor através de mensagens, telefonemas ou em outras demonstrações e homenagens. Não citam nomes para que num lapso deixem alguém no esquecimento. Os familiares do inesquecível João Ademar Pedroso antecipam agradecimentos. 2 minutos faltando para a 1 hora. Convite para a missa de 4º ano de falecimento de... Perdão, edital de convocação, Assembleia Geral Ordinária. Pelo presente edital de convocação, o presidente do Conselho Deliberativo, no uso de suas atribuições legais, prevista nos artigos 19, 20 e 35 dos Estatutos Sociais, convocam todos os associados da Câmara da Indústria e Comércio, Agricultura e Serviços de Vacaria, SIC, em dia com suas mensalidades para a Assembleia Geral Ordinária, de conformidade com os artigos 55, 56, 57, 58 e 59, todos do Estatuto da Entidade Social, a realizar-se no dia 26 de outubro, na sede da entidade, na Rua Borges de Medeiros, 1288, no centro, nesta cidade de Vacaria. Em primeira convocação, às 19 horas e 30 minutos, e em segunda convocação, às 20 horas, com a seguinte ordem do dia: a alteração do Estatuto Social da entidade. Presidente da SIC, Luciana Vieira de Brito. Serviço de utilidade pública na tua Rádio Fátima, agora 1 hora da tarde, temperatura marcando 22 graus aqui nos campos de Cima da Serra.
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Muito boa tarde, estamos chegando por aqui hoje, nesta segunda-feira, dia 12 de outubro de 2026, hoje dia de Nossa Senhora Aparecida, também dia das crianças. Eu, Júlia Rodrigues, que te faço companhia aqui no nosso Sesteando na Querência. Nosso querido Johnny Antunes está em casa hoje descansando, merecido descanso. 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Agora é uma hora, 5 minutos, 22 graus a temperatura. Lembrando, tu pode estar mandando a tua música através do nosso WhatsApp no 549-9993-4202. E a gente já inicia aqui, ó, com os Monarcas. Trote do Alazão. Ótima tarde.

Morro disso aqui na tua Rádio Fátima 90.5. Na verdade, o nome da música é Sonhando com Ela, música do Gaúcho da Fronteira. Agora são 1h18, 21 graus a temperatura nesse momento em Vacaria. Agradecendo a todo mundo que está mandando música, pedindo música aqui também. O meu amigo, deixa eu ver quem mandou aqui. Foi o Sadi pedindo a música do Ricardo Berga. Ricardo Berga com Chacoá e Pandeira. Essa é muito boa, com certeza a gente vai tocar aqui na sequência também. A Ana Elisete, minha madrinha lá em Balneário Camboriú, pediu a música Manda História dos Passarinhos com Os Mateadores. Pode deixar, Ana, obrigada pela sintonia. Quem mais por aqui? Deixa eu ver. Boa tarde, Júlia. Toca as músicas As Coisas Que Eu Gosto do Francisco Vargas, assinado João Borges, do bairro Santa Terezinha. Obrigada, meu amigo. Obrigada a todo mundo aí pela sintonia no programa Sextinho na Querência. A gente segue então com a música pedida a Ricardo Berga no Chacoaio do Pandeiro.

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1: Uma hora 28 minutos, 22 graus a temperatura em Vacaria hoje, dia 12 de outubro de 2026, dia de Nossa Senhora Aparecida, também dia das crianças. A gente tá aqui neste feriadão te trazendo muita música boa aqui no Sesteando da Querência, comércio de bebidas do Valtão, a única fábrica de gelo em cubos de Vacaria, embalagens de 1, 3 e 10 quilos. 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E a temperatura? 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A gente segue com a nossa programação musical com Gildo de Freitas, História dos Passarinhos, que foi pedida pela Ana, nos acompanhando lá em Balneário Camboriú. E também o nosso amigo Adriano Pinto Dengo pediu a música Oriundos, essa baita música aí, que premiou no Cante Uma Canção em Vacaria. A gente segue então com Gildo de Freitas, História dos Passarinhos.

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1h45, 22 graus a temperatura neste momento em Vacaria. 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Agora 1h47, 22, marcando a temperatura, a gente segue com essa música pedida, As Coisas Que Eu Gosto, do Francisco Vargas, pedido do nosso amigo João, na sintonia neste momento. Vamos então, Francisco Vargas, As Coisas Que Eu Gosto.

agora 1:52, 22 graus a temperatura. A gente vai chegando perto já das notícias da hora, mas daqui a pouco a gente volta com muito mais música pra vocês. A gente segue com essa aqui, ó, Os Farrapos, Amigo de Fé.

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4: 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Um homem foi preso preventivamente neste domingo, suspeito de atear fogo na residência da ex-companheira em Santa Rosa, na fronteira noroeste. O incêndio ocorreu durante a madrugada no bairro Oliveira, em um caso tratado no contexto da Lei Maria da Penha. Após a ocorrência, a Polícia Civil, por meio da Delegacia Especializada do Atendimento à Mulher de Santa Rosa, adotou as providências investigativas cabíveis. A autoridade policial de plantão solicitou à Justiça medidas protetivas para a vítima e representou pela prisão preventiva do suspeito, que é ex-companheiro dela. Não foram divulgados detalhes sobre as circunstâncias do incêndio nem sobre eventuais danos causados à residência. O caso segue sob investigação da Polícia Civil. O ator e dublador Edson Silva, 95 anos, conhecido por dublar personagens de desenhos animados famosos como Scooby-Doo e Aquaman, morreu neste fim de semana no Rio de Janeiro. A causa ainda não foi divulgada e a morte foi comunicada nas redes sociais pelo canal Dublapédia Brasil, em Minas Gerais. O ator se mudou para a capital fluminense para estudar teatro, onde atuou nos palcos por mais de 30 anos, com espetáculos como Sim a Moça, Lampião e O Alto da Compadecida. Ele é muito conhecido por ter interpretado o motorista Heitor, da novela Laços de Família, da TV Globo. Seu último trabalho na televisão foi em Senhora do Destino, em 2024. 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A Rússia continua sem se pronunciar nesta segunda-feira sobre o cessar-fogo energético anunciado pelos Estados Unidos no fim de semana, enquanto o presidente ucraniano Volodymyr Zelensky afirmou que cumpriria a trégua, mas que seu país responderá em caso de ataque. O presidente americano Donald Trump informou sobre a trégua 2 dias depois de anunciar um cessar-fogo energético, um acordo para que a Rússia forneça grandes quantidades de diesel aos mercados americano e mundial, suspendendo assim parte das sanções impostas a Moscou. No entanto, Zelensky afirmou nesta segunda que a trégua não está em vigor e denunciou que a Rússia atacou na noite de domingo um campo de gás e um posto de gasolina comum. 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
1: Oiê, ótima tarde para todo mundo. Estamos chegando aqui nessa segunda-feira de feriado de Nossa Senhora Aparecida, também Dia das Crianças. Um feliz Dia das Crianças para todas as crianças, né, que merecem nosso parabéns, né? As crianças que alegram todos os dias, estão com a gente todos os dias, merecem um parabéns. O Dia das Crianças é todos os dias, né? Então a gente segue com a programação do Em Alta. Eu, Júlia Rodrigues, que te faço companhia nessa segunda-feira. Nosso colega Ronaldo Pontel tá aí dando aquela descansada em casa merecida, esteve aqui agora há pouco, mas está por casa e eu te faço companhia. 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Agora, 2 horas, 8 minutos, 20 graus, 22 graus a temperatura. Lembrando, manda tua música, manda teu recado aqui no nosso WhatsApp 549-9993-4202. A gente já começa animado com essa aqui, ó, San Francisco, Vestido Azul. Ótima tarde a todo mundo.

Agora ou Nunca Mais, essa música que é sucesso da banda Carisma. Você também escutou São Francisco com o Vestido Azul. Agora são 2 horas 14 minutos, 20 graus a temperatura. Dando uns recadinhos aqui pra vocês, que neste feriadão aí supermercados atendem normalmente nesta segunda-feira e ônibus da Transfátima não circulam hoje. Então a Prefeitura de Vacaria também antecipou o feriado de Dia do Servidor Público, por isso amanhã não haverá atendimento nas repartições públicas municipais e nem nas unidades básicas. A gente segue com muita música boa, lembrando, manda tua música, manda teu recado, você que está viajando, você que está naquele descanso, você que está trabalhando também, manda tua música aqui no 549-9993-4202. A gente segue Zezé Di Camargo e Luciano com Demorou Demais.

0: Demorou demais, fechando o bloco musical aqui na tua Rádio Fátima 90.5. Agora são 2:19, 22 graus a temperatura. A gente vai para um rápido intervalo, mas já já a gente volta com mais música e informação para você.
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0: Minutos, 22 graus a temperatura, hoje dia 12 de outubro de 2026, dia da nossa padroeira Nossa Senhora Aparecida em Vacaria, também dia das crianças. A gente segue aqui te fazendo companhia no nosso Em Alta, no Trilegal. 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

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Agora 2 horas 24 minutos, 22 graus a temperatura. Agradecendo todo mundo que está na sintonia aqui, tem gente pedindo música. Alexandre Silva pediu a música... A música Convite de Casamento, eu amo essa. Obrigada, Alexandre, pela música que a gente vai estar tocando aqui na sequência. Então agora a gente segue Michel Teló, Convite de Casamento. Música.

Que vida boa com Victor e Léo aqui na tua Rádio Fátima 90.5. Você também escutou Michel Teló com Convite de Casamento, a música pedida do nosso amigo Alexandre. E a gente segue com as músicas pedidas da galera por aqui. A Marta pediu a música Morena, do Carro Vermelho. Pode deixar, a Marta já está aqui prontinha para tocar na sequência para ti. Quem mais aqui na sintonia com a gente? Gilberto! Gilberto também pediu uma música, Os 10 Mandamentos do Amor. Eu acho que é Eduardo Costa, né? Boa demais também. Então a gente segue com mais música boa pra vocês, pedido da galera por aqui. São Francisco, Morena, do Carro Vermelho. Música.

0: Agora, ou Nunca Mais, na tua Rádio Fátima 90.5, essa música é sucesso da banda Carisma. 2:39, 22 graus, a gente vai para um rápido intervalo e já volta com... Voltamos com informação do esporte. 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
0: Voltando por aqui, agora são 2:43, 21 graus. A temperatura começou a dar aquela chovidinha por aqui, viu? Já tá caindo chuva. Daqui a pouco a gente fala também sobre previsão do tempo. 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A gente segue agora com informação do esporte. Estão definidos os finalistas do Campeonato Amador de Futebol de Campo, Série A de Vacaria. As semifinais foram disputadas neste domingo, dia 11 de outubro, no estádio Altos da Glória. O Real Madrid venceu o Cristal por 1-0, enquanto o União Chico Mendes derrotou o Borrachos por 2-0. Com os resultados, Real Madrid e União Chico Mendes garantiram vaga na final. Cristal e Borrachos disputam o terceiro lugar e a data dos jogos decisivos será anunciado pela Secretaria Municipal de Esporte e Lazer de Vacaria. Informações de esporte aí. 2:45, a gente segue, claro, com muita música boa. Com essa aqui, ó, Marcos e Belucci, Amor pra Vida Inteira.

Balde de Choro, Nave Som, aqui na tua Rádio Fátima 90.5. Você também escutou Amor pra Vida Inteira com Marcos e Belucci. Muita música boa. Lembrando, tu pode sempre estar mandando a tua através do nosso WhatsApp 54999934202. Inclusive, a Jovita pediu a dela dormir na praça. A gente já vai atender o pedido dela. E daqui a pouquinho a gente volta com muito mais música, que daqui a pouquinho tá chegando notícias da hora. Então vamos com a pedida da Jovita, dormir na praça, Bruno Marrone.

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4: 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A Defesa Civil de Itaqui informou que o número de pessoas afetadas pela enchente do Rio Uruguai chegou a 86 nesta segunda-feira. Ao todo, 39 casas volantes precisaram ser tracionadas para pontos mais altos e famílias de 4 residências fixas deixaram seus imóveis para ficar na casa de familiares. Conforme a atualização do Serviço Geológico do Brasil, o rio estava em 9,53 metros na manhã desta segunda, acima da cota de inundação de 8,30 metros, com tendência de estabilidade. As equipes seguem de prontidão e o gabinete de crise da Defesa Civil está instalado no prédio da Prefeitura de Itaqui, com atendimento presencial diário das 8 da manhã às 5 da tarde. Nos 2 últimos dias, o estado do Amazonas registrou 540 novos focos de incêndio em seu território. O número representa mais da metade dos focos detectados em todo o mês de outubro de 2025, quando foram registrados 874 focos em 31 dias, segundo o painel Queimadas do Instituto Nacional de Pesquisas Espaciais, o INPE. Neste sábado, 494 novos focos de incêndio tiveram início no estado, o maior número desde o início do mês. No mesmo dia de 2025, o INPE não registrou novos focos em todo o Amazonas. No domingo, o ministro do Meio Ambiente e Mudança do Clima e o ministro da Integração e do Desenvolvimento Regional sobrevoaram o estado e identificaram a presença de fogo em áreas florestais de difícil acesso. Quem cultiva gratidão é capaz de realizar sonhos que parecem inalcançáveis. 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O embaixador do Irã no Reino Unido negou qualquer envolvimento iraniano na tentativa de atentado contra a base aérea da Haifa no fim de setembro, em declaração nesta segunda-feira. Sayed Ali Mousav afirmou à mídia estatal iraniana IRNA que Teherã não teve participação no caso e que o regime está disposto a cooperar com as autoridades britânicas em sua investigação. A declaração foi dada pouco depois do Ministério das Relações Exteriores britânico emitir uma declaração conjunta, assinada por mais de 25 países, incluindo os Estados Unidos, em que atribui ao Irã envolvimento no incidente. 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
1: Voltando por aqui, a chuva começou, gente. Agora são 3 horas, 6 minutos, 19 graus, baixando também a temperatura neste momento em Vacaria. 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Agora são 3 horas, 8 minutos, 19 graus. O pessoal está perguntando se tem coleta de lixo hoje. Sim, hoje vai ocorrer normalmente a coleta de lixo orgânico e seletivo. Também as escolas municipais, aproveitando para falar, estaduais e particulares, não funcionarão amanhã em comemoração ao Dia do Professor, que foi antecipado. Então, escolas municipais, estaduais e particulares não funcionam amanhã e a coleta do lixo orgânico e seletivo será normal nesta segunda-feira. Vamos seguir com música? Pode mandar a tua também no nosso WhatsApp 549-9993-4202. A gente segue com Fred e Fabrício, Chuva de Molhar Bobo.

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2: Agora, 3 horas, 24 minutos, 18 graus, a temperatura em Vacaria, Persolize Ambientes, há mais de 25 anos fazendo persianas com excelência, produtos com qualidade e acabamento perfeito. 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Agora, 3 horas 25 minutos, a gente segue com informações da segurança. Na noite deste sábado, a Brigada Militar de Vacaria, por meio da Força Tática e de equipes da 1ª Companhia, realizou uma barreira policial na Avenida Moreira Paz, região central do município. A ação teve como objetivo intensificar a fiscalização de veículos e pessoas, prevenir a perturbação do sossego público, coibir práticas delituosas e ampliar a presença policial ostensiva. Durante a operação, 22 pessoas foram identificadas e 19 veículos fiscalizados por meio de abordagens, verificação de documentação. A atividade transcorreu sem alterações relevantes. Agora, 18 graus, marcando a temperatura em Vacaria, a gente segue com música boa. Jorge Mateus, Molhando o Volante.

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1: 3 horas e 29 minutos.

0: Fechando esse bloco musical, Chico Rei Paraná, Paixão Proibida. Você também escutou Marília Tavares com Desencontro de Mensagem, Molhando o Volante e muito mais. Lembrando, tu sempre pode estar mandando tua música aqui no nosso WhatsApp no 549-9993-4202. Aproveita, manda a tua. Depois do intervalo a gente toca pra ti. A gente vai pra um rápido intervalo e já já a gente volta com muito mais.
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0: É isso aí, quase chegando para fechar aqui o nosso Em Alta nessa segunda-feira, dia da nossa padroeira do Brasil, Nossa Senhora de Aparecida, também Dia das Crianças. Um feliz Dia das Crianças a todas as crianças também que nos acompanham aqui na tua Rádio Fátima. E a gente fala para a Brisa Transportes, a empresa responsável pela coleta do lixo em Vacaria. 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Informações, então, a Prefeitura de Vacaria antecipou o feriado do Dia do Servidor Público, por isso amanhã não haverá atendimentos nas repartições públicas municipais e nem nas unidades básicas. Coleta do lixo orgânico e seletivo, normal, hoje, segunda-feira, e escolas municipais, estaduais e particulares não funcionam amanhã em comemoração ao Dia do Professor, que foi antecipado nesta terça-feira. A gente está quase fechando o nosso Em Alta, que daqui a pouco chega notícias da hora, mas a gente, claro, segue com música boa, com essa aqui, ó, Marco Antônio e Maurício, quebra-cabeça. Quebra

0: Obrigado, Goianira!
1: Três horas e 51 minutos.

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6: 4 horas. 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A Defesa Civil Estadual atualizou neste domingo o aviso hidrometeorológico 20/2026, com validade até às 23h59 de terça-feira. O alerta aponta riscos meteorológicos e hidrológicos em diferentes regiões do Rio Grande do Sul, com previsão de temporais isolados e possibilidade de elevação dos níveis dos rios. De acordo com o Centro de Monitoramento da Defesa Civil, a instabilidade deve ganhar força nesta terça-feira, principalmente entre a tarde e a noite, nas regiões norte e nordeste do estado. A possibilidade de queda de granizo e rajadas de vento superiores a 80 km por hora. Os volumes de chuva podem variar entre 10 e 50 milímetros por dia. Entre os municípios que podem ser afetados estão Erechim, Vacaria e São José dos Ausentes. No cenário hidrológico, o Rio Uruguai permanece em condições de inundação a partir de São Borja, com os maiores riscos concentrados no trecho entre São Borja e Uruguaiana. O ex-ministro da Fazenda, Fernando Haddad, afirmou nesta segunda-feira em entrevista que o caso Master representa uma oportunidade de investigar irregularidades no país, inclusive no Poder Judiciário. Haddad foi questionado sobre se o governo demorou a perceber que a crise envolvendo o Supremo Tribunal Federal poderia prejudicar a campanha à reeleição do presidente Lula. Na resposta, disse que acompanhou os indícios de fraude do banco desde o início, mas que não imaginava que o caso pudesse envolver o judiciário. Haddad defendeu a liquidação do banco e a atuação da Polícia Federal e do Ministério Público no caso. Não coloque limites em seus sonhos, coloque fé. Tua rádio presente na tua história. 60 países apoiaram nesta segunda-feira uma declaração comprometendo-se a trabalhar para preservar a liberdade de navegação e opondo-se à introdução de pedágios em estreitos utilizados para navegação internacional. O documento foi assinado por países que são membros da União Europeia, Austrália, Japão e Reino Unido, por exemplo. Desde o começo da guerra entre Estados Unidos e Irã, a cobrança de tarifas para navegação pelo Estreito de Hormuz vem sendo especulada. A primeira notícia sobre um possível pedágio saiu ainda em abril, um mês depois do início do conflito. 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
6: Próxima edição às 5 horas.
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13: 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E a hora certa.
14: Aqui na Fátima 4 e 5.
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14: 18 graus é a temperatura.

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3: 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E a hora certa.
4: 4:21.
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1: 19 graus.
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5: 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E a hora certa.
6: 4:42.
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6: 19 graus.
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1: 5 horas. 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Vamos às informações da central de conteúdo da tua rádio.
2: Em Marau, destaque para a segunda edição do Dia do Personagem Favorito, realizada ao longo desta segunda-feira, 12 de outubro, Dia da Criança, na Biblioteca Pública Municipal, professor Francisco Jatir Pastre. A atividade integrou a programação do Dia da Criança no município e reuniu pequenos leitores em uma tarde de fantasia e de incentivo à leitura. As crianças participaram caracterizadas ou com acessórios inspirados em personagens literários. Também houve a entrega de brindes aos participantes. Da tua rádio Alvorada de Marau, Ana Lúcia Jacomini.
3: Em Soledade, o prazo para adesão ao programa de recuperação fiscal Refis 2026 termina no dia 30 de novembro. O programa permite que contribuintes regularizem débitos com o município com redução de 100% dos juros e das multas incidentes sobre os valores negociados. Nesta edição, o benefício é válido durante todo o período de vigência do programa. Com isso, os contribuintes precisam pagar o valor principal da dívida, acrescido da correção monetária correspondente ao período. Outra possibilidade oferecida é o parcelamento do débito no cartão de crédito em até 12 vezes. Podem ser incluídos no Refis os débitos constituídos até 31 de dezembro de 2025. As dívidas referentes ao exercício de 2026 não são contempladas pelo programa. Na tua Rádio Cristal de Soledade, Cláudio Fly.
4: A Secretaria Municipal do Meio Ambiente e Sustentabilidade, por meio do Setor de Educação Ambiental e Gestão do Conhecimento, promove a exposição pública do concurso Atitude de Respeito, Reduza, Reuse e Recicle, com 13 esculturas dos estudantes da Rede Municipal de Ensino, que valorizam o compromisso ambiental. Entre os dias 7 e 25 de outubro, a mostra fica disponível para visitação e votação popular de escolha das obras vencedoras na galeria do Shopping Világio Caxias, em frente à loja da Samsung. O objetivo do concurso é promover a conscientização ambiental e estimular mudanças de comportamento relacionadas à geração de resíduos e separação de materiais de forma consciente e sustentável. Foram produzidas instalações artísticas a partir do reaproveitamento consciente de materiais descartáveis, como papelão, embalagens plásticas, garrafas PET, tampinhas, madeira, entre outros. Da tua rádio São Francisco de Caxias do Sul, Luan Varela.
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3: 5h04.
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5: 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E a temperatura?
3: 19 graus.
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3: 5:21.

0: 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E a temperatura?
1: 19 graus.
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12: Na tua Rádio Fátima, 5 horas mais 40 minutos.
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19: 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E a temperatura?
12: 18 graus é a temperatura.
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1: É a hora do silêncio. O dia declina no horizonte. A natureza se recolhe. O Senhor glorificado resplandece no coração de toda criatura. Oração da Ave Maria.
2: O anjo do Senhor anunciou a Maria.
3: E ela concebeu do Espírito Santo.
2: Eis aqui a serva do Senhor.
3: Faça-se em mim segundo a vossa palavra.
2: E o Verbo divino se fez homem.
3: E habitou entre nós.
2: Ave Maria, cheia de graça, o Senhor é convosco. Bendita sois vós entre as mulheres. E bendito é o fruto do vosso ventre, Jesus.
3: Santa Maria, Mãe de Deus, rogai por nós, pecadores, agora e na hora de nossa morte. Amém.
2: Rogai por nós, Santa Mãe de Deus,
3: para que sejamos dignos das promessas de Cristo.
2: Oremos. Infundi, Senhor, nós vos suplicamos, a vossa graça em nossos corações, para que nós, pela anunciação do anjo, viemos ao conhecimento da encarnação de Jesus Cristo, vosso Filho, pela sua paixão e morte na cruz. Chegamos à glória da ressurreição. Pelo mesmo Cristo, Senhor nosso. Amém.
3: Amém.

0: paz e bem. Eu, Frei Evaldo, chego até você no final deste dia para a oração da Ave Maria aqui na tua rádio Fátima de Vacaria. Hoje, 12 de outubro, celebramos o dia de Nossa Senhora Aparecida, padroeira do Brasil. A devoção à Nossa Senhora Aparecida, uma das principais expressões da piedade do povo brasileiro, teve início em 1717, com três humildes pescadores. Lançaram por muito tempo as redes no Rio Paraíba sem êxito. No entanto, após ter encontrado em dois lances de rede o corpo e a cabeça da imagem da Imaculada Conceição, a pesca foi abundante. Os pescadores viram naquela imagem apanhada nas redes um sinal de que não estavam sozinhos nem desamparados. A pequena imagem de terracota e de cor negra foi levada para a casa de um deles e aí então passou a ser venerada com o título de Nossa Senhora da Conceição Aparecida, porque foi achada aparecida nas águas do Rio Paraíba. Aos poucos, as pessoas foram se reunindo ao redor daquela imagem para rezar e agradecer, e cada dia que passava mais aumentava o número de fiéis devotos, tornando então necessário dar início à construção em 1846 de uma igreja maior, inaugurada em 1888 e que hoje é conhecido como Basílica Velha. O número de romeiros continuava a aumentar, exigindo um templo ainda maior. Em 1955 iniciou-se então a construção do santuário atual, que ainda está em fase de acabamento. Ela quis escolher esta terra para derramar as bênçãos de Deus sobre o Brasil e o povo devoto que ali vai para venerar a milagrosa imagem e para proclamar seus louvores e graças. A Mãe de Deus se manifestou de maneira simples, sem fato espetacular, sem mensagem especial. Mas há uma mensagem bem clara que brota da própria imagem e do contexto histórico em que ela apareceu no Rio Paraíba. Nossa Senhora Aparecida nos oferece Jesus. A imagem pequenina é uma escultura da Imaculada Conceição. Ela está grávida, porque a missão de Maria é oferecer-lhe Jesus, fruto bendito de seu ventre. Nossa Senhora Aparecida une a Jesus. A cabeça vem separada do corpo, como Maria é a imagem da Igreja. Tal separação representa simbolicamente o povo de Deus como corpo e próprio Cristo como cabeça de uma nova humanidade. É preciso unir corpo e cabeça para que o povo se torne corpo místico de Cristo. Nossa Senhora Aparecida nos chama a ser igreja. Foi pescada e colocada dentro de uma barca, símbolo evangélico da Igreja de Jesus. Ela nos convida a viver dentro da igreja com participantes fiéis e ativos. Nossa Senhora Aparecida nos convida à oração. Tem as mãos impostas em oração, revelando seu papel de intercessora junto a Deus por nós e convidando-nos a nos unir a ela em oração. Nossa Senhora Aparecida brota das águas. A água é o elemento de vida e de purificação. Ela nos lembra a importância do nosso batismo como um novo nascimento e da confissão como purificação e perdão. Nossa Senhora Aparecida é solidária com os pobres. Deixa-se pescar por três pescadores pobres e trabalhadores. E as casas desses pobres tornaram-se o primeiro templo de Nossa Senhora Aparecida. Nossa Senhora Aparecida é solidária com os negros. A cor negra da imagem traduz a solidariedade de Maria com a raça negra, tão injustamente escravizada. Sua cor denuncia o pecado do preconceito racial e anuncia a esperança de libertação. Nossa Senhora Aparecida é o sorriso de Deus para nós. Os lábios da imagem estão entreabertos num doce sorriso. É um sorriso de bondade e maternal que alimenta nossa confiança na misericórdia de Deus para conosco. Que Maria proteja com paternal proteção todas as crianças, a cada um de nós e todo o povo brasileiro, para que todos sejam protegidos dos males, perigos, violência e, acima de tudo, tenha paz, o amor, a alegria e todo o bem. Pela intercessão Nossa Senhora Aparecida, Deus os abençoe a cada um de nós, as nossas famílias, em nome do Pai, do Filho e do Espírito Santo. Amém. 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
4: 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Caiteiros lá da
5: 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E a hora?
6: Hora certa para você, 18 horas mais 6 minutos.
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8: 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E a temperatura?
6: 18 graus é a temperatura.
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1: 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E a hora?
6: 18 horas mais 18 minutos.

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1: 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E a temperatura?
2: 18 graus é a temperatura.
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1: 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E a hora?
2: Na tua Rádio Fátima, 18 horas mais 40 minutos.
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1: 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E a temperatura?
2: 18 graus é a temperatura.
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1: A oração do Santo Terço. O terço de hoje será rezado nas seguintes intenções por todos os sócios do Clube da Amizade. Pelos falecidos Maria dos Anjos Meireles da Rosa e Rudimar Meireles da Rosa, a pedido de Antônio Mendes da Rosa, Iracema Zardo Vargas, a pedido da família, Firmino Boeira da Silva e Jocely de Fátima, a pedido da família. João Fabrício de Souza Marques, a pedido da família. Maria Irene Lopes Marques, a pedido da família. Antônio Acimar Souza da Silva, a pedido da família. Noraide Teles de Lima, a pedido do esposo. Jandir Gonçalves, a pedido da família. Afrânio Escolar, a pedido dos familiares e amigos. José Veadrigo, a pedido dos familiares e amigos. Terceiro dia de falecimento de Eva de Fátima Moraes Dias, a pedido da prima Lucimara e família. Terceiro dia de falecimento de Eva de Fátima Moraes Dias, a pedido dos tios Celi e Osvaldo. Oitavo ano e quarto mês de falecimento de Terezinha das Graças Oliveira da Rocha, a pedido do esposo Sebastião. Segundo ano de falecimento de Celi Star Vargas de Matos, a pedido do esposo Getúlio, filhos Túlio e Andradino, Nora Jurema, neta Elizabeth. Terço a Nossa Senhora da Saúde, Nossa Senhora das Graças, Nossa Senhora de Fátima, Santa Rita, Santo Antônio, São Cristóvão, São Francisco de Assis e São Judas Tadeu, a pedido de pessoa devota. Unidos pelas ondas do rádio, vamos ao Santo Terço na tua Rádio Fátima.

Convidamos você e sua família a rezarem o Santo Terço conosco. Em nome do Pai, do Filho e do Espírito Santo. Amém. Creio.

nosso Senhor, que foi concebido pelo poder do Espírito Santo, nasceu da Virgem Maria, padeceu sob o Pôncio Pilatos, foi

vosso ventre, Jesus. Santa Maria, Mãe de Deus, rogai por nós, pecadores, agora e na hora de nossa morte. Amém. Ave Maria, cheia de graça, o Senhor é convosco.

0: Entre as que mais precisarem.
1: Nossa Senhora de Fátima,
0: rogai por nós.
1: Nossa Senhora de La Salette,
0: reconciliadora dos pecadores,
1: rogai sem cessar por nós
0: que recorremos a vós.
2: Primeiro mistério,

0: Pai nosso que estais no céu, santificado seja o vosso nome. Venha a nós o vosso reino, seja feita a vossa vontade, assim na terra como no céu.
1: O pão nosso de cada dia nos dai hoje, perdoai as nossas ofensas, assim como nós perdoamos a quem nos tem ofendido, e não nos deixeis cair em tentação, mas livrai-nos do mal. Amém.
0: Ave Maria, cheia de graça, o Senhor é convosco. Bendito sois vós entre as mulheres, e bendito é o fruto do vosso ventre, Jesus.
1: Santa Maria, Mãe de Deus, rogai por nós, pecadores, agora e na hora de nossa morte. Amém.
0: Ave Maria, cheia de graça, o Senhor é convosco. Bendito sois vós entre as mulheres, e bendito

0: nossa morte. Amém.
1: Ave Maria, cheia de graça, o Senhor é convosco. Bendito sois vós entre as mulheres, e bendito é o fruto do vosso ventre, Jesus.
0: Santa Maria, Mãe de Deus, rogai por nós, pecadores, agora e na hora de nossa morte. Amém.
1: Ave Maria, cheia de graça, o Senhor é convosco. Bendito sois vós entre as mulheres, e bendito é o fruto do vosso ventre, Jesus.
0: Santa Maria, Mãe de Deus, rogai por nós, pecadores, agora e na hora de nossa morte. Amém.
1: Ave Maria, cheia de graça, o Senhor é convosco. Bendito sois vós entre as mulheres, e bendito é o fruto do vosso ventre, Jesus.
0: Santa Maria, Mãe de Deus, rogai por nós, pecadores, agora e na hora de nossa morte. Amém.
1: Ave Maria, cheia de graça, o Senhor é convosco. Bendita sois vós entre as mulheres, e bendito é o fruto

0: hora de nossa morte. Amém.
1: Ave Maria, cheia de graça, o Senhor é convosco. Bendita sois vós entre as mulheres, e bendito é o fruto do vosso ventre, Jesus.
0: Santa Maria, Mãe de Deus, rogai por nós, pecadores, agora e na hora de nossa morte. Amém.
1: Glória ao Pai, ao Filho e ao Espírito Santo,
0: como era no princípio, agora e sempre. Amém.
1: Ó meu bom Jesus,

0: Pai nosso que estais no céu, santificado seja o vosso nome. Venha a nós o vosso reino, seja feita a vossa vontade, assim na terra como no céu.
1: O pão nosso de cada dia nos dai hoje, perdoai as nossas ofensas, assim como nós perdoamos a quem nos tem ofendido. E não nos deixeis cair em tentação, mas livrai-nos do mal. Amém.
0: Ave Maria, cheia de graça, Senhor é convosco. Bendito sois vós entre as mulheres, e bendito é o fruto do vosso ventre, Jesus.
2: Santa Maria, Mãe de Deus, rogai por nós, os pecadores, agora e na hora de nossa morte. Amém.
0: Ave Maria, cheia de graça, Senhor é convosco. Bendito sois vós entre as mulheres, e bendito é o fruto do vosso ventre, Jesus.
2: Santa Maria, Mãe de Deus, rogai por nós, pecadores, agora e na hora de nossa morte. Amém.
0: Ave Maria, cheia de graça, Senhor é convosco. Bendito sois vós entre as mulheres, e bendito é o fruto do vosso ventre, Jesus.
2: Santa Maria, Mãe de Deus, rogai por nós, pecadores, agora e na hora de nossa morte. Amém.
0: Ave Maria, cheia de graça, Senhor é convosco. Bendito sois vós entre as mulheres, e bendito é o fruto do vosso ventre, Jesus.
2: Santa Maria, Mãe de Deus, rogai por nós, pecadores, agora e na hora de nossa morte. Amém.
0: Ave Maria, cheia de graça, Senhor é convosco. Bendito sois vós entre as mulheres, e bendito é o fruto do vosso ventre, Jesus.
2: Santa Maria, Mãe de Deus, rogai por nós, pecadores, agora e na hora de nossa morte. Amém.
0: Ave Maria, cheia de graça, Senhor é convosco. Bendita sois vós entre as mulheres, e bendito é o fruto do vosso ventre, Jesus.
2: Santa Maria, Mãe de Deus, rogai por nós, pecadores, agora e na hora de nossa morte. Amém.
0: Ave Maria, cheia de graça, Senhor é convosco. Bendita sois vós entre as mulheres, e bendito é o fruto do vosso ventre, Jesus.
2: Santa Maria, Mãe de Deus, rogai por nós, pecadores, agora e na hora de nossa morte. Amém.
0: Ave Maria, cheia de graça, Senhor é convosco. Bendito sois vós entre as mulheres, e bendito é o fruto do vosso ventre, Jesus.
2: Santa Maria, Mãe de Deus, rogai por nós, pecadores, agora e na hora de nossa morte. Amém.
0: Ave Maria, cheia de graça, Senhor é convosco. Bendito sois vós entre as mulheres, e bendito é o fruto do vosso ventre, Jesus.
2: Santa Maria, Mãe de Deus, rogai por nós, pecadores, agora e na hora de nossa morte. Amém.
0: Ave Maria, cheia de graça, Senhor é convosco. Bendito sois vós entre as mulheres, e bendito é o fruto do vosso ventre, Jesus.
2: Santa Maria, Mãe de Deus, rogai por nós, pecadores, agora e na hora de nossa morte. Amém.
0: Glória ao Pai, ao Filho e Espírito Santo. Amém.

0: as que mais precisarem. Nossa Senhora de La Salette, reconciliadora dos pecadores, rogai sem cessar por nós que recorremos a vós.
1: Terceiro mistério,

0: Pai nosso que estais no céu, santificado seja o vosso nome, venha a nós o vosso reino, seja feita a vossa vontade, assim na terra como no céu.
1: O pão nosso de cada dia nos dai hoje, perdoai as nossas ofensas, assim como nós perdoamos a quem nos tem ofendido, e não nos deixeis cair em tentação, mas livrai-nos do mal. Amém.
0: Ave Maria, cheia de graça, o Senhor é convosco, bendita sois vós entre as mulheres, e bendito é o fruto do vosso ventre, Jesus.
1: Santa Maria, Mãe de Deus, rogai por nós, pecadores, agora e na hora de nossa morte. Amém.
0: Ave Maria, cheia de graça, o Senhor é convosco, bendita sois vós entre as mulheres, e bendito é o fruto do vosso ventre, Jesus.
1: Santa Maria, Mãe de Deus, rogai por nós, pecadores, agora e na hora de nossa morte. Amém.
0: Ave Maria, cheia de graça, o Senhor é convosco, bendita sois vós entre as mulheres, e bendito é o fruto do vosso ventre, Jesus.
1: Santa Maria, Mãe de Deus, rogai por nós, pecadores, agora e na hora de nossa morte. Amém.
0: Ave Maria, cheia de graça, o Senhor é convosco, bendita sois vós entre as mulheres, e bendito é o fruto do vosso ventre, Jesus.
1: Santa Maria, Mãe de Deus, rogai por nós, pecadores, agora e na hora de nossa morte. Amém.
0: Ave Maria, cheia de graça, o Senhor é convosco, bendita sois vós entre as mulheres, bendito é o fruto do vosso ventre, Jesus.
1: Santa Maria, Mãe de Deus, rogai por nós, pecadores, agora e na hora de nossa morte. Amém.
0: Ave Maria, cheia de graça, o Senhor é convosco, bendita sois vós entre as mulheres, e bendito é o fruto do vosso ventre, Jesus.
1: Santa Maria, Mãe de Deus, rogai por nós, pecadores, agora e na hora de nossa morte. Amém.
0: Ave Maria, cheia de graça, o Senhor é convosco, bendita sois vós entre as mulheres, e bendito é o fruto do vosso ventre, Jesus.
1: Santa Maria, Mãe de Deus, rogai por nós, pecadores, agora e na hora de nossa morte. Amém.
0: Ave Maria, cheia de graça, o Senhor é convosco, bendita sois vós entre as mulheres, e bendito é o fruto do vosso ventre,
1: Jesus. Santa Maria, Mãe de Deus, rogai por nós, pecadores, agora e na hora de nossa morte. Amém.
0: Ave Maria, cheia de graça, o Senhor é convosco, bendita sois vós entre as mulheres, bendito é o fruto do vosso ventre,
1: Jesus. Santa Maria, Mãe de Deus, rogai por nós, pecadores, agora e na hora de nossa morte. Amém.
0: Ave Maria, cheia de graça, o Senhor é convosco, bendita sois vós entre as mulheres, e bendito é o fruto do vosso ventre,
1: Jesus. Santa Maria, Mãe de Deus, rogai por nós, pecadores, agora e na hora de nossa morte.
0: Amém. Glória ao Pai, ao Filho e ao Espírito Santo,
1: como era no princípio, agora e sempre. Amém.
0: Ó meu bom Jesus, perdoai-nos, livrai-nos do fogo do inferno, levai as almas todas para o céu e socorrer principalmente as que mais precisarem. Nossa Senhora do Rosário de Fátima,
1: rogai por nós.
2: Quarto mistério.

0: Pai nosso que estais no céu, santificado seja o vosso nome. Venha a nós o vosso reino, seja feita a vossa vontade, assim na terra como no céu.
1: O pão nosso de cada dia nos dai hoje, perdoai as nossas ofensas, assim como nós perdoamos a quem nos tem ofendido. E não nos deixeis cair em tentação, mas livrai-nos do mal. Amém.
0: Ave Maria.

0: pecadores, agora e na hora de nossa morte. Amém.
1: Ave Maria, cheia de graça, o Senhor é convosco. Bendita sois vós entre as mulheres e bendito é o fruto do vosso ventre, Jesus.
0: Santa Maria, Mãe de Deus, rogai por nós, pecadores, agora e na hora de nossa morte. Amém.
1: Ave Maria, cheia de graça, o Senhor é convosco. Bendita sois vós entre as mulheres e bendito é o fruto do vosso ventre, Jesus.
0: Santa Maria, Mãe de Deus, rogai por nós, pecadores, agora e na hora de nossa morte. Amém.
1: Ave Maria, cheia de graça, o Senhor é convosco. Bendita sois vós entre as mulheres e bendito é o fruto do vosso ventre, Jesus.
0: Santa Maria, Mãe de Deus, rogai por nós, pecadores, agora e na hora de nossa morte. Amém.
1: Ave Maria, cheia de graça, o Senhor é convosco. Bendita sois vós entre as mulheres e bendito é o fruto do vosso ventre, Jesus.
0: Santa Maria, Mãe de Deus, rogai por nós, pecadores, agora e na hora de nossa morte. Amém.
1: Ave Maria, cheia de graça, o Senhor é convosco. Bendita sois vós entre as mulheres e bendito é o fruto do vosso ventre, Jesus.
0: Santa Maria, Mãe de Deus, rogai por nós, pecadores, agora e na hora de nossa morte. Amém.
1: Ave Maria, cheia de graça, o Senhor é convosco. Bendita sois vós entre as mulheres e bendito é o fruto do vosso ventre, Jesus.
0: Santa Maria, Mãe de Deus, rogai por nós, pecadores, agora e na hora de nossa morte. Amém.
1: Ave Maria, cheia de graça, o Senhor é convosco. Bendita sois vós entre as mulheres e bendito é o fruto do vosso ventre, Jesus.
0: Santa Maria, Mãe de Deus, rogai por nós, pecadores, agora e na hora de nossa morte. Amém.
1: Glória ao

0: todas para o céu e socorrei principalmente as que mais precisarem. Nossa Senhora de La Salette, reconciliadora dos pecadores, rogai sem cessar por nós que recorremos a vós.
1: Quinto mistério.

0: Pai nosso que estais no céu, santificado seja o vosso nome. Venha a nós o vosso reino, seja feita a vossa vontade, assim na terra como no céu.
1: O pão

0: do mal. Amém.
1: Ave Maria, cheia de graça, o Senhor é convosco. Bendita sois vós entre as mulheres e bendito é o fruto de vosso ventre, Jesus.
0: Santa Maria, Mãe de Deus, rogai por nós, pecadores, agora e na hora de nossa morte. Amém.
1: Ave Maria, cheia de graça, o Senhor é convosco. Bendita sois vós entre as mulheres e bendito é o fruto de vosso ventre, Jesus.
0: Santa Maria, Mãe de Deus, rogai por nós, pecadores, agora e na hora de nossa morte. Amém.
1: Ave Maria, cheia de graça, o Senhor é convosco. Bendita sois vós entre as mulheres e bendito é o fruto de vosso ventre, Jesus.
0: Santa Maria, Mãe de Deus, rogai por nós, pecadores, agora e na hora de nossa morte. Amém.
1: Ave Maria, cheia de graça, o Senhor é convosco. Bendita sois vós entre as mulheres.

0: e bendito é o fruto de vosso ventre, Jesus.
1: Santa Maria, Mãe de Deus, rogai por nós, pecadores, agora e na hora de nossa morte. Amém.
0: Ave Maria, cheia de graça, Senhor é convosco. Bendita sois vós entre as mulheres, e bendito é o fruto de vosso ventre, Jesus.
1: Santa Maria, Mãe de Deus, rogai por nós, pecadores, agora e na hora de nossa morte. Amém.
0: Ave Maria, cheia de graça, o Senhor é convosco. Bendita sois vós entre as mulheres e bendito é o fruto de vosso ventre, Jesus.
1: Santa Maria, Mãe de Deus, rogai por nós, pecadores, agora e na hora de nossa morte. Amém.
0: Ave Maria, cheia de graça, o Senhor é convosco. Bendita sois vós entre as mulheres e bendito é o fruto de vosso ventre, Jesus.
1: Santa Maria, Mãe de Deus, rogai por nós, pecadores, agora e na hora de nossa morte. Amém.
0: Ave Maria, cheia de graça, o Senhor é convosco. Bendita sois vós entre as mulheres e bendito é o fruto de vosso ventre, Jesus.
1: Santa Maria, Mãe de Deus, rogai por nós, pecadores, agora e na hora de nossa morte. Amém.
0: Ave Maria, cheia de graça, o Senhor é convosco. Bendita sois vós entre as mulheres e bendito é o fruto de vosso ventre, Jesus.
1: Santa Maria, Mãe de Deus, rogai por nós, pecadores, agora e na hora de nossa morte. Amém.
0: Ave Maria, cheia de graça, o Senhor é convosco. Bendita sois vós entre as mulheres e bendito é o fruto de vosso ventre, Jesus.
1: Santa Maria, Mãe de Deus, rogai por nós, pecadores, agora e na hora de nossa morte. Amém.
0: Glória ao Pai, ao Filho e ao Espírito Santo,
1: como era no princípio, agora e sempre. Amém.
0: Ó meu bom Jesus,

0: rogai por nós, Santa Mãe de Deus,
1: para que sejamos dignos das promessas de Cristo.
0: Consagração a Nossa Senhora. Ó minha Senhora, ó minha Mãe, eu me ofereço a toda vós, em prova da minha devoção para convosco, eu vos consagro nesta noite os meus olhos, os meus ouvidos, a minha boca, o meu coração, inteiramente todo o meu ser. E porque assim eu sou vossa, ó incomparável Mãe, guardai-me, defendei-me como filha e propriedade vossa. Amém. Muito obrigada a você que rezou o Santo Terço conosco e pedimos que Deus nos abençoe. Em nome do Pai, do Filho e do Espírito Santo. Amém. Louvado seja nosso Senhor Jesus Cristo.
1: Para sempre seja louvado.

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1: 8:35.
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5: 17 graus.
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